É o som da Sabrina Carpenter Expresso aqui no programa de fim de semana. Deixa eu aproveitar o espaço para mandar um grande abraço aí pro nosso ouvinte, o Wagner Bastos, meu xará, que compartilhou aqui que finalmente conseguiu financiar seu apartamento e tá muito feliz com a sua conquista. Opa, valeu, Vaguinho! Aí sim, hein? Parabéns. Deus abençoe aí, tá bom, meu irmão? Muito legal saber dessa notícia. E olha, vamos mandar música.

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0: Você já experimentou combinar banana com aveia no café da manhã? Essa dupla é muito popular nas redes sociais e tem base nutricional. Interessante, a banana fornece energia rápida por conta dos carboidratos naturais, enquanto a aveia é rica em fibras que ajudam a prolongar a saciedade e auxiliam na redução do colesterol. A banana e a aveia juntas formam uma excelente combinação que contribui para o controle da glicemia, evita picos de fome ao longo do dia e oferece o funcionamento intestinal. Ou seja, além de prática, essa mistura simples pode ser uma ótima estratégia para começar o dia com mais equilíbrio.
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7: Oh, Rio Preto. Já diga Arnaldo, Zé Neto e Cristiano junto e misturado, hein?
8: Essa é complicada.
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0: A minha herança aqui no programa de fim de semana.
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0: Zé Neto e Cristiano, barulho do foguete aqui no programa de fim de semana. Deixa eu mandar mais um recadinho aqui para nossa audiência, a nossa mais nova ouvinte, a Brenda Aragão, que mandou uma mensagem aqui dizendo que tá amando a programação. Seja muito bem-vinda, tá bom, Brenda? Muito obrigado aí pelo seu carinho e já compartilha aí com os teus amigos, tá bom? Aqui do programa de fim de semana.
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2: Abraço pra você que tá ligado por aqui. Obrigado pelo seu carinho, pela sua audiência. Agora tem Simone Mendes, Dois Tristes, aqui no programa de fim de semana.

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Sorriso Maroto, escondido dos seus pais aqui no programa de fim de semana, fechando mais uma edição. Obrigado pelo carinho, pela sua audiência. Você que ficou comigo até agora aqui, muito obrigado. Valeu, galera. Abraço aqui do Wagner Torres. Ó, me segue lá no Instagram, tá bom? @WagnerWTorres, beleza? Deixo vocês aí com a melhor do fim de semana. Diego e Vitor Hugo, beijei a cura, fechando mais uma edição. Um grande abraço, até a próxima. Valeu, tchau, tchau.

0: falta de tempo não, viu? Você só não tem prioridade.
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0: Finalmente, da Laura Branigan, do ano de 1984, aqui numa nova roupagem com a Ilke Klein, Self Control, fechando o primeiro set de mixagens do André Diazzi, e o Na Batida volta já.
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0: Na batida, o seu programa Pop Dance, pra você que pediu David Guetta.

0: Martin Garrix, junto com Ed Sheeran. Repeat It. E a gente volta já, continue aqui, com as mixagens do André Diazzi.
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0: Axel Fischer, diretamente da Austrália. Favor, fechando mais um set de mixagens do André Diazzi. E o Na Batida volta já. Continue aqui com a gente.
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2: Fala galera, tudo bom aí? Que legal, tamo de volta aqui. Eu sou o Fernando e esse aqui é o nosso Aventuras Sertanejas. Programação que é assim, amiga, né, do nosso ouvinte. Que aparece bem na hora certa, né? Quando você precisa aí de uma boa companhia, de uma música legal, né? Que inclusive entende o que você tá sentindo, de um momento que às vezes é só seu, sabe? E não importa, né, onde você esteja agora. Você tá ouvindo a gente aí no carro, no trabalho, tá em casa, na correria, ou tá no descanso aí. O que importa é que a gente tá aqui, ó, sempre junto com você, com a melhor programação pra você curtir, viu? E juntos, claro que a gente vai longe. Vamos começar muito bem agora, abrindo essa hora e já aguardando você aqui nas redes sociais, aqui no WhatsApp, pra você pedir música, se inscrever aqui nas promoções. Já começamos com ela, Simone Mendes, chegando aí pra abrir essa jornada com estilo, hein? Direitos iguais.
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sempre ligada. Olha quem tá com a gente aqui nas redes, ó. Abração aqui pro Lucas Antunes, Rafaela Rocha, Luan Cunha, Andresa Morgado e atenção especial aqui também. Sabe pra quem? Cláudio Bezerra. Cláudio, meu amigo, eu vi a foto aqui da moto nova, toda vermelhona, brilhando. Que legal, hein? Primeira zero quilômetro da vida, isso aí. Ó, isso é mais que uma moto, né? A prova de que sonho realizado existe e é real, dá pra você tocar, não é verdade? E sair por aí também, comemorando, né? Parabéns, viu? Que essa máquina te leve aí pra lugares bem legais, bonitos e que venham mais conquistas aí pra tua vida, viu? Obrigado por dividir também essa alegria com a gente. Tamo junto, meu irmão. Sucesso. Falando em sucesso, tá chegando Eduardo Costa agora. Imagina eu.

Ed Brito e Samuel. Você ouve o hit Romance Rosa, Aventuras, Sertanejas.

0: Dourado.
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2: O que é o cache no celular? Bom, o cache no celular são arquivos de aplicativos e navegadores que ficam armazenados no iPhone e também no Android de forma temporária. Eles funcionam como um tipo de memória rápida para agilizar o acesso aos serviços do celular, já que com os dados guardados, o smartphone não precisa baixar arquivos novamente. E assim, fazem com que aplicativos e páginas carreguem com mais rapidez.
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0: Esse é o nosso Aventuras Sertanejas com Henrique e Juliano, seja ex.
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0: Você pode fazer o seguinte, ó, vai agora no Whats, já grava pra gente um áudio aí rapidinho, falando o seu nome, o seu bairro, onde você tá ouvindo, né? E qual música que você tá afim de ouvir aqui na programação. É bem simples, né? E a sua voz pode ser a próxima a tocar aqui, hein? Vamos ouvir quem pediu agora?
1: Oi, eu me chamo Bruno. Gostaria de pedir a música do Murilo Rufi, Deixa Eu. Obrigado.
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2: Chegando agora os aniversariantes. Vamos celebrar a vida aqui no Aventuras Sertanejas. Parabéns com muito carinho aqui para Angelina Leal, Laura de Jesus, Cláudio Honor Fontes, Cássio Esteves, a Raíssa Dutra, Larissa Vinhedo e também o Ricardo Burgos. Olha que cada um de vocês receba abraços aí de quem ama. Que alegria, transborde e que os próximos 365 dias sejam cheios de conquistas, saúde e também motivos para sorrir. Felicidades enormes aí para vocês. Chegando agora a Zezé de Camargo com o Irmão da Lua.
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1: Meia-noite e um minuto.
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0: sertanejas é assim, né? Você pede, a gente toca, viu? O que você tá afim de ouvir? Me conta aí. E a galera tá aqui no WhatsApp pedindo som pra gente. Manda aí, produção.
1: Oi, aqui é a Silvana. Eu gostaria de ouvir a música Adnita com o Matheus Cauã. Beijos.
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1: Isso é o nosso Aventura e Sertanejas. Vamos de abraços especiais agora. Um abração aqui pro Gil Aguiar, Duda Ferraz e atenção aí pro Pedro Valente, hein? Pedro, meu amigo, primeira vez morando sozinho e já agendou a visita na casa dos pais pra voltar com a mochila cheia de Tupperware, ele falou. Isso é muito real, viu? A independência é muito linda, mas a comida da mãe, não tem o que falar, é imbatível, né? Então aproveita essa visita aí, dá um abração apertado neles, né? E volta com o estoque cheio aí. É, a gente te entende, tá? Fica tranquilo.
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0: E esse é o nosso Aventura e Sertanejas, é Simone Mendes, Me Amo, Me Larga.
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0: Dias depois do som aqui do Pedro, Paulo e Alex, que delícia! Chegando os aniversariantes, vamos celebrar agora? Olha só, em cada ano é mais uma coleção de muita coisa boa, de aprendizados, né? Daquelas quedas e também das levantadas aí que a gente dá na vida. E as pessoas que passaram e também as que ficaram, né? Então, parabéns de coração aqui pro Michel Barroso, Eduarda Rosa, Décio Neto, Simone Carrara, Inácia Lopes e também Isabelle Queiroz, né? Que vocês tenham a coragem de sonhar muito, grande mesmo e com muita sabedoria aí pra vocês. Aproveitem o dia de hoje. Vamos comemorar, gente!
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1: Pensa em um país que já fez de tudo no mundo. É o Japão, né? Em meados de 1993, eles inauguraram uma gigantesca praia artificial coberta em uma cidade. O espaço tinha cerca de 300 metros de comprimento, areia branca artificial, água aquecida e até máquinas que criavam ondas para os visitantes.
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0: E são aventuras sertanejas. Chegou no final, gente. Acabou. Foi rápido hoje, né? A hora voou aqui. Fechando com Cleiton e Romário. Fechando com chave de ouro, inclusive, não namora. Assim a gente encerra então mais um Aventuras. Brigadão, viu? Você que ficou com a gente até aqui acompanhando aqui a programação. Beijo pra você e até amanhã. Se cuida aí. Valeu, gente. Tchau, tchau.
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5: Vamos com tudo então.

Bom demais ter vocês com a gente hoje, viu? Obrigado, obrigado. Quem souber, pode cantar com a gente, então, vai.

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1: 2:01. 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

0: aqui em Brasília.
1: Duas horas e 45 minutos.

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1: 3:02. 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

0: 3:48.
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0: 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Bom dia, meus irmãos e irmãs, neste domingo, dia do Senhor, que a paz esteja com você. É dia do Senhor e domingo é um dia maravilhoso, é um dia de rezar, é um dia de se dedicar à família, é um dia de amar mais, de perdoar mais e de viver intensamente esses dons que Deus nos dá, principalmente o dom da vida. Em nome do Pai, do Filho, do Espírito Santo. Amém. Senhor, razão de nosso existir e ponto de chegada de toda nossa busca humana e existencial. No início desta manhã, queremos pedir a nossa própria conversão. Dai-nos, Senhor, a graça da verdadeira conversão. Ó Deus, por intercessão de Santa Mônica e Santo Agostinho, dai-nos a graça da verdadeira conversão. Ó Santa Mônica, que pela oração e pelas lágrimas alcançaste de Deus a conversão de vosso filho e de vosso marido, olhai para o meu coração amargurado e nesta manhã eu coloco esta pessoa em particular para que possa ser abençoada também com a conversão. Santa Mônica, que perseverou na oração e é um exemplo e modelo de mãe, que vossas orações se juntem às minhas para comover o bom Deus, a fim de que Ele, Deus, vivo e verdadeiro, faça com que esta pessoa, por quem rezo, possa voltar ao bom caminho. Ó Deus, por intercessão de Santa Mônica, chame de volta à casa paterna este filho pródigo. Dai-me, ó Deus, por intercessão de Santa Mônica, esta alegria e serei para sempre agradecido. Nesta manhã, reze comigo, oremos. Ó Deus, consolador dos aflitos, saúde dos que em vós esperam, que aceitaste misericordiosamente as piedosas lágrimas da bem-aventurada mãe Mônica pela conversão do filho Agostinho e do marido Patrício. Concedei-nos pela vossa intercessão que choremos nossos próprios pecados e encontremos a indulgência de vossa graça. Por nosso Senhor Jesus Cristo, vosso Filho, na unidade do Espírito Santo, e rezemos um Pai Nosso, pedindo a nossa conversão e a conversão dos nossos familiares. Pai nosso, que estais no céu, santificado seja o vosso nome. Venha a nós o vosso reino. Seja feita a vossa vontade, assim na terra como no céu. O pão nosso de cada dia nos dai hoje. Perdoai-nos nas nossas ofensas, assim como nós perdoamos a quem nos tem ofendido. E não nos deixeis cair em tentação, mas livrai-nos do mal. Amém. O Senhor esteja convosco. Ele está no meio de nós. Que nesta manhã a bênção de Deus recaia sobre todos. Abençoe a água pela efusão do Espírito Santo, a roupa dos enfermos, as fotos de família e a jornada de trabalho. Em nome do Pai, do Filho, do Espírito Santo. Amém. Santa Mônica, rogai a Deus por nós. Amém.
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0: Alô, bom dia! Bom dia, bom dia para você que está ligadinho com a gente e já vem com a programação da Sorriso, as bandinhas. Fizemos a nossa oração da manhã com o padre Reginaldo Manzotti. E agora, 5:08, começa o programa Canto da Terra.
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Olha aí, 5 e 9. Guilherme Silva e o Barquinha de Ouro. Alô, Orlando! Orlando Oliveira, bom dia! Bom dia, Francisco de Souza! Chegando as primeiras participações.

0: pessoal. Guilherme Silva e a música Barquinho de Ouro. Hã? Guilherme Silva regravou no ritmo mais gostoso, mais moderno, a música dos Filhos de Goiás, Barquinha de Ouro. Bom dia, tá na hora. Agora 5:13. Levanta, tá na hora 5:13.
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0: Bom, vamos lá, deixa eu ver os pedidos aí chegando. Ô Ivo, bom dia Ivo. Ivo Risso, um abraço Ivo, bom dia. Orlando Oliveira, lá da Godoeira, quero ouvir o bom dia Chitãozinho e Chororó. Francisco, daqui a pouco vamos ao seu pedido musical também, 5:14. Mato Grosso e Matias.

0: Selva de Pedra, Mato Grosso e Matias.
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0: Vamos que vamos, eu vou atender o pedido do Orlando. Orlando, bom dia, Orlando. Algodoeira Celeste, um abraço a vocês, obrigado mais uma vez pela audiência, ligadinho nas madrugadas, ouvindo a gente, um abraço, viu? Todo o pessoal aí da Algodoeira, a você e a família, um bom domingo. Ô Ivo Risso, ô Ivo, bom dia, meu amigo, bom dia para você, um bom domingo. Obrigado mais uma vez pela audiência no programa. Ô Pagode, ô amigo, tá sempre ligadinho conosco. Ele que é da Secretaria Municipal de Saúde e começa cedo lá no trabalho, né? No atendimento, pessoal das ambulâncias, aos motoristas e a todos os servidores da Secretaria Municipal de Saúde. Um abraço, valeu Pagode, bom dia para você e os seus companheiros aí. Um abração. Francisco.
2: Bom dia, Mazinho. Francisco da Vitória Reta, para nós aí, Milionários é Rico. Água da Saudade. E manda para todos que curte. Meu amigo Caroço, passa a hora já temperando os frangos lá e a carne para assar, né, Caroço?
0: Aí.
2: Vamos que vamos.
0: Ô, Caroço, bom dia. Um abraço a você e a família, um bom domingo. Francisco, obrigado. Daqui a pouquinho vamos ver a sua música também. Aí, Orlando, bom dia.

0: Bom dia! Bom dia para quem está ligadinho conosco, aonde quer que você esteja. Bom dia! Agora 5h23, né, Orlando? Bom dia! Com Chitãozinho e Chororó, atendemos o amigo.
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0: 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Aos sábados, o Café e Viola. E aos domingos tem o Canto da Terra. 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
0: Isso, vamos que vamos, hein? Às 7 horas tem o Choi Bep, né? O Rincão, não, Galpão. O Galpão do Choi Bep. Às 7, 8 horas, a Santa Missa. Agora um intervalo, eu volto já. Bom dia. 5h24.
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0: Ah, você ouviu o recado, hein? Leve a cola, porque, olha, são 6 votos, né? 6 votos. Vota para deputado federal, 4 dígitos. Para deputado estadual, 5 dígitos, né? Depois você vota 2 vezes para o Senado. Claro, candidatos diferentes, porque nós vamos votar, vamos eleger 2 senadores nesta próxima eleição. Em outubro, são 2 senadores por estado, né? Um permanece lá, 2 saem para que vamos eleger 2 novos senadores. Depois você vota para governador do estado. 2 dígitos. E finalmente, para presidente da República, 2. Valeu! Ah, tá chegando as eleições, hein? Hoje é dia 23. 23. É, meu amigo, 38, 42 dias para eleição, hein? 42 dias para a gente comparecer à urna e votar. 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Bom dia.
5: Eu

0: Vamos que vamos, olha a hora, 5h28.
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0: 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Né, Sueli? Bom dia. 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
0: Estamos de volta na Sorriso. Bom dia, Sérgio Reis e Almir Sater.

0: Sérgio Reis, participação Almir Sater, Casinha Branca. Sorriso FM. Olha a hora! São 5h34.
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0: Oh, um abraço mais uma vez, o Ivo Risso. Bom dia, Ivo. Bom dia, Pagode. Abraço lá o Pagode e o pessoal da Secretaria Municipal de Saúde. Éder! Bom dia, Éder. Francisco Bonfim. Ô, Francisco! Bom dia, amigo. Menino Caçador? Tá na agulha, já sai. Depois Águas da Saudade. Ademir! Ô, Ademir, bom dia, companheiro das madrugadas. Tá ligadinho, pede Mike Lian. Um abraço a vocês. O Éder, a todos os amigos que estão ligados. 5h34.

0: Vamos que vamos, deixa eu ver mais pedidos aqui. Francisco Bonfim. Bom dia, amigo. Já foi o menino caçador. Ademir, lá do Jardim Califórnia, bom dia. Ô, Éder. Ô, Éder, bom dia. Um abraço aos motoristas da coleta, os companheiros das madrugadas, que fazem um trabalho admirado, né? Ah, o que esse pessoal trabalha na brincadeira para deixar a cidade limpa, bonita. Éder, bom dia.
1: Bom dia, bom dia, Mazi.
0: Bom dia.
1: Deus abençoe a todos nós aí.
0: Amém.
1: Esse domingo maravilhoso, abençoado por Deus a todos nós.
0: Amém.
1: Passa na Mazi. Manda aquele alô pra nós aí da coleta de lixo. Nós estamos aí na bolé do caminhão fazendo aquele trabalho excelente aí.
0: É verdade.
1: De plantão. Domingão abençoado por Deus. Manda um alô pra nós aí do Arius.
0: Alô, Arius.
1: Seu Antônio.
0: Ô, meu xará.
1: O Éder.
0: O Éder.
1: Estamos todos aí fazendo aquela...
0: Fernando.
1: Excelente trabalho aí.
0: Tá certo.
1: Da Cidade Sorriso, que ele é nota mil.
0: Valeu, Éder.
1: E estamos aí daquele jeito, fazendo excelente trabalho aí.
0: Na luta.
1: Essa madrugada, que a cidade fica 100%.
0: Tá certo,
1: amigo. Um abraço, Mazei.
0: Outro.
1: Estamos aí, 100%.
0: Obrigado. Abraço, amigos. Parabéns mais uma vez pelo trabalho de vocês. E obrigado pela audiência.

Também o Índio Joe. Oi, Índio! Bom dia, Mazei! Rio Negro e Solimões! A música Fui Eu. A vocês lá estão em Sinop. Um abraço e o pessoal Sinop. É o Índio Joe. Bom dia. Ô Francisco, pessoal que pediu aí Águas da Saudade.

Milionário e José Rico, Águas da Saudade, 5h43. Ô, seu Nédio, bom dia para vocês, para o pessoal aí do posto, um abraço.

0: Xuxa.
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0: 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Ê, William! Um abraço, família Fardim, seu Sebastião, William, todo o pessoal lá do mercado, a Ângela, pessoal do açougue, bom dia!
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0: Olha a hora! 5h48. Faltam 12 para as 6.
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0: Oh, vamos que vamos! Eu vou atender o índio Joe, pediu Rio Negro e Solimões. Depois para o Valmir Maciel, lá de Cascavel, Teodoro e Sampaio, Delícias do Amor.

Negro e Solimões. Fui eu. Olha a hora, 5h50. Bom dia, Ademir Pereira. Daqui a pouco vamos atendê-lo. O Índio Joe, já atendemos. Gordo Borracheiro. Ô, Gordo. Bom dia, Gordo. Um abraço a vocês e da Borracharia do Gordo no Rota do Sol. Obrigado, amigo. Sempre ligadinho na Sorriso. Que maravilha. Um abraço ao Gordo, tá sempre ligado. Seu médico, lá do posto, ele, a equipe, um abraço, estão sempre ligadinhos. Foguinho, quero ouvir a Morena Sertaneja. Já sai, hein? Aí vai lá também pro José. Ô, Zé Costa, daqui a pouquinho a Morena Sertaneja. José Antônio Teixeira, um abraço, amigo. Conceição do Araguaia, ligado conosco, um abraço. Então nós vamos com Teodoro e Sampaio para atender o Valmir Maciel. Delícias do Amor. Eu particularmente gosto muito dessa música.

0: Doutor Sampaio. Oh, delícias de amor com Teodoro Sampaio.
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0: Oh, morena. A morena sertaneja. Seu Alvarito. Oh, meu vizinho Alvarito. Ele é lá do Posto Redentor.

Foguinho, bom dia. José Costa, Morena Sertaneja. E para você que gosta da música também, tá bom? Um abraço. Bom, vamos ao intervalo. Olha a hora. Pontualmente, 6 horas em Sorriso. Então vamos que vamos, não perco a hora, levanta. Ô meu vizinho, você pediu o Irapuru, tinha um Carreiro e Pardinho. Não tem não, hein? Eu tenho aqui com a gravação original, mas não com Tião Carreiro e Pardinho, amigo, hein? Eu tenho aqui com esses, ó.

0: Valeu, um abraço. Daqui a pouco eu rodo o Irapuru pra você, tá bom, amigo? Um grande abraço ao meu amigo, o Evarito, meu vizinho. É lá do Posto Redentor. 6 horas, volto já.
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0: 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Seu Antônio, bom dia, seu Antônio Mussolaro, Gilmar, e um abraço aí a toda a equipe. 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É dia 5. Dia 5 de setembro, sistema para retirar. Isto é, não vão servir no local. Você vai lá, adquira feijoada, adquira antes, né? 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Para almoçar em casa com a família. Valeu? 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
0: Olha a hora, 6:06. Bom dia pra vocês. Alvarito, Alvarito Rodrigues pediu o Irapuru. Vamos rodar pra você a gravação original, hein? Um abraço, Osmar e a Silvana. Já vem a música aí, O Mundo Velho, viu, Osmar? Bom dia. Bom dia, Silvana. Bom dia, Tracajá. Valmir Maciel, lá de Cascavel, bom dia. Ô Ico, bom dia, meu amigo Ico.
3: Bom dia, meu amigo Torinho Mazei, tudo
0: como
3: bom?
0: Como vai,
3: que Deus
0: Ico?
3: Te abençoe nesse domingo bonito.
0: Amém, tá, todos nós.
3: Torinho, quero uma música, Amigo, do Ademar Pereira.
0: Olha.
3: Uma música gaúcha aí, que eu gosto muito. Oferecendo para todos meus amigos de Sorriso e desse Brasilzão amado.
0: Legal, hein?
3: Estamos aqui pela Chácara Tarzan, eu, Casagrande e mais uns amigos que logo mais tarde vamos assar uma costela.
0: Aí, coisa
3: beleza,
0: boa.
3: Meu amigo Toninho Mazei? Tudo
0: um
3: de bom aí.
0: Valeu! Muito obrigado a vocês, um grande abraço. Daqui a pouco vou ver a sua.

Nilo Amaro. Nilo Amaro e seus cantores de Ébano. A música O Irapuru. Bom dia, um abraço pra você.

0: E vamos que vamos! Agora são 6h10, hein? 6h10! Vamos trazer Mundo Velho. Osmar e a Silvana solicitaram Mundo Velho. Ei, Mundo Velho, tinha um carreiro e pardinho. Ô, Tracajá! Não é gavião, mas é o Tracajá.
1: Bom dia, companheiro Macedo.
0: Fala comigo, Tracajá.
1: Fala comigo, meu companheiro Macedo.
0: Bom dia.
1: Cadê o meu... Pois é, Macedo, tô aqui, Macedo.
0: Valdir Maranhão, bom dia.
1: Zeda.
0: Diga, Valdir. Hã?
1: Botou o Amado Batista aí, ó.
0: Amado Batista, valeu, Valdir. Um abraço, bom dia. Ao Mundo Velho.

Tião Carreiro de Pardim. Mundo Velho, venha porque a coisa aqui tá feia. Mas vai melhorar, né? Vai melhorar. Tá chegando as eleições. Nós ouvimos Mundo Velho, Tião Carreiro e Pardinho. Oi, Squit! Bom dia, daqui a pouco eu vejo o seu pedido também. Valmir Maciel, Cascavel, Paraná. Um abraço, bom dia. Seu Alcides! Ô, seu Alcides! Meu amigo lá do Jardim Primavera. Um abraço para o senhor, para a dona Olga, para a família. Um alô especial, meu amigo Frizo. Frizo! A Sandra, a família. Ô, Frizo, tá, que nem diz a história, tá por cá ou tá na chácara? Ô, rapaz, lá no pesqueiro. Um abraço, Frizo, a Sandra e a família. Bom dia para vocês. Ô, Ico. É amigo velho do Ademar Silva?

0: de todo o Brasil.
1: Esse é o Ademar Silva, amigo velho. Mas o Ico é danado, ele quer ouvir o Ademar Pereira. Né, Ico? Amigo? Velhos amigos? Ô, Ico, chama velhos amigos.
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1: Bonita essa música, hein?
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0: Ô, Ademar Pereira e os seus convidados, velhos amigos.
1: Comigo.
0: Aí, é bom ter amigos, né? É bom demais. Um abraço, Ico, pra você, pra família, os seus amigos que estão na escuta. Velho amigo, com Ademar Pereira. Amigo, 6h22, eu volto já.

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3: Olha a hora, 6h26. Ô, Jandir! Ô, meu amigo Jandir, lá do Jardim Itália. Tá na hora, né, amigo? Diz bom dia, Mazei, vamos que vamos, hein? Pra igreja, agradecer a Deus. Tá certo, Jandir. São 6h26. Daqui a pouquinho, né? O compromisso lá na igreja, na missa. Ou na celebração, então. Abraço, Jandir. Bom dia, meu amigo taxista. É lá do Jardim Itália. 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Lembrando você que no dia 5 de setembro tem feijoada. É uma suculenta feijoada beneficente, né? a pastoral familiar da paróquia São Pedro Apóstolo, para você retirar e almoçar com a família, gostoso em casa. R$70 a feijoada completa, dá para duas pessoas. Será servido lá no Vale da Paz.
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3: Olha a hora, 6h29.
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3: Agora vamos trazer mais música. O Menino da Porteira. O Squid. Aí vem o Menino da Porteira com Daniel Jandir. Lá do Jardim Itália, você e a família, bom domingo. Ô Luiz Lisboa. Ô Luiz. Ô Santa Catarina. Um abraço para vocês. Ouvindo a gente lá em Itapoá. Itapoá? Ou Itapuã? Acho que é Itapoá. Um abraço para vocês, viu, Luiz Lisboa? Ele manda um alô para a família, tem amigos, familiares aqui em Sorriso, dedicando o programa também.

Daniel, o menino da porteira. Um grande sucesso, um clássico, né, da música sertaneja. O menino da porteira. E o Daniel fez o filme, né? O Daniel tem o filme Menino da Porteira. E essa música é tema original do filme do Daniel. Zoinho! Bom dia, Zoinho! Abraço para você, Zoinho Brasil, o assessor. Um abraço para você, bom dia. Dona Valmira, bom dia, obrigado pela audiência, Dona Valmira. O Friso, para você e a família, bom dia. Seu Jesus, ô, seu Jesus Domingues, um abraço para o senhor, para a dona Inês, a esposa. Um abração, bom dia também, muito obrigado. Ô, Foguinho, atendemos seu pedido, obrigado. Tracajá, Valdir Maranhão, quer ouvir o Amado Batista? Tá esperando sua música lá, daqui a pouco vamos aí atender o seu pedido, tá bom, amigo? Um grande abraço e para todos vocês que participam, os aniversariantes de hoje, 23 de agosto. Alô, feirantes, um abraço aos feirantes, né? Estão sempre ligadinho conosco também. Um abraço aos feirantes que estão ligados na Sorriso FM. E agora o Amado Batista. Vamos ver o que é que vai lá pro Tracajá. Música do Amado Batista. Ô, meu amigo, um abraço para você, para a família, um bom domingo. E a todos os fãs do Amado Batista. Ele regravou uma música, chama Quarto Dimensão. Quarto Dimensão. Eu rodo para você então, viu, o Tracajá?

0: Amado Batista e o Quarto de Mansão. Essa música foi gravada com Paulo de Paula. Fez muito sucesso, né? A composição do saudoso Zé da Praia. Era muito meu amigo Zé da Praia. Ele escreveu e o Paulo de Paula fez sucesso no Brasil inteiro com o Quarto de Mansão. O Amado Batista regravou, rodei pra você. Bom dia, 6h38. No WhatsApp você participa, 669-9634-6964. Repito, 66-99634-6964. Bom dia.
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0: Rio Negro e Solimões. Essa música fez sucesso com João Mineiro e Marciano. Eles regravaram Minha Serenata.

Rio Negro e Solimões. Minha serenata, Rio Negro e Solimões. Olha, final do programa, mais um abraço especial, seu Nelson. Ô, seu Nelson, dona Terezinha, um abraço para vocês, Nelson Conche. Meu amigo Nelson Conche, família, um bom domingo. Seu Inácio Chivinski, família, abração. Romélio, meu amigo Romélio lá no Barreiro, abração. Vereador Gringo, ele abraço. Ah, o Rodrigo Materazzi é prefeito em exercício em Sorriso, né, Rodrigo? Né, durante esses dias aí que o prefeito Alei Fernandes precisou se ausentar, né, negócios particulares, saúde. Então assumiu o Rodrigo Materazzi, o prefeito em exercício em Sorriso. Um abraço também para você. 6h42. Ô, Paulo Mazei. Ô, Paulo. Como vai, meu amigo, meu mano, velho? É, um abraço. Vocês estão em Ribeirãozinho? Ah, valeu, mano. Um abraço a todo o pessoal aí de Ribeirãozinho, tá? Manda um abraço pra Rosena. Alô, Rosena! É prima da Diva? Prima do Paulo? Um bom domingo. Ô, Rosena! Tudo bem? Um abraço, viu? Obrigado, querida, viu? Pela audiência em Ribeirãozinho, Mato Grosso. Um abraço, Paulo, a Diva, né, meu mano Paulo, a minha cunhada Diva, são meus compadres. E um abraço pra Rosena, prima da Diva e do Paulo. Ribeirãozinho, abraço, Rosena, um bom domingo. Trata bem aí o meu povo, hein? Valeu. Marcos, alô Marcos, um abraço pra você, amigo. Bom dia, Mazei, um abraço. Família Vulpato, o Brás, o Marcos e toda a família, um abraço. Ana Araújo, bom domingo pra você e a família. Também um abração, hein? Valeu.

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1: Ô, gente boa, daqui a pouco tem o Tio Ibepe, né? Ô, Tio Ibepe. Um abraço aí pra vocês, vamos que vamos. Antes tem uma música agora, o Tocando em Frente. Deixa eu rodar aqui o Tocando em Frente. É, a música, um grande sucesso, né, que a gente roda para vocês com o Grupo Lado Bom da Vida. Grupo Lado Bom da Vida, Tocando em Frente.

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2: Bom dia, bom dia, bom dia, bom dia, turmaiada de Sorriso. Cheguemos, tamo abrindo o galpão, Tchó e Bepe com Sorriso no rosto.
3: É, os dois louco velho que vem lá de Sinop especialmente pra Sorriso, esses dois madeireiros que se metem aqui no meio da colonada pra trazer alegria e informação. Obrigado pela oportunidade, gente.
2: É, que coisa boa, mais uma domingueira, né, gente? Que alegria. E aí, tão em casa, de forga, tão trabalhando, tão moiando a minhoca, tão vadiando igual o Tchó e Bepe, se bem que essas horas é meio cedo pra moiar a minhoca, né, Tchó?
3: Ah, mas tem o do mijo ali, é...
2: Tô falando dos pescadores, rapaz do céu, semana passada tinha o festival de pesca aí na cidade, movimentou tudo a turmaiada, meu.
3: E agora tá movimentado também o festival dos traíra, é?
2: O festival dos traíra?
3: É, campanha eleitoral, rapaz, um traindo o outro aí, rapaz.
2: Minhas horas, vamos comentar sobre a campanha eleitoral, primeira semana dos presidenciáveis de Mato Grosso, rapaz, tiro, grito, facada, cheque frio, incomodação, já tem parente brigando, que doideira! 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
3: Tá chegando aí o Grupo Candeeiro, rapaz. Música bonita pra animar sua manhã matinal.

0: Senhoras e senhores, a economia de sorriso, um monte de coisa fechando, mas tem umas que estão abrindo, que tem que ficar atento, não adianta ficar só choramingando. Pessoal da Fiat falou, ó, Sorriso merece uma concessionária e tá pronta, tá funcionando, minha gente.
1: É, teve a inauguração essa semana, muito obrigado a todo mundo que compareceu lá, dá um abraço no Tio Ibep, nós também tivemos por lá. Tava toda a turmaiada junto, reunido, rapaz, e a partir de agora, então, a nossa Sorriso, a nossa capital nacional do agro, também tem uma Ásia Fiat exclusiva.
0: É geração de emprego, é movimentação com a economia, vamos ver o que a Indiada falou lá durante a inauguração, né? Olha. 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
3: Pois é, pessoal. Povo de Sorriso, comunidade sorrisense. Estamos aqui agora, já definitivamente implantado a Fiat aqui, e nós contamos com o apoio de vocês, agradecemos até agora tudo que vocês têm nos proporcionado, nos ajudado, nos facilitado para que a gente viesse para cá. 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
0: Muito bem, daqui a pouco nós estamos de volta, trazendo agora aquele goeludo do Eduardo Costa e a música do Piá que nunca tinha ido na zona.
1: Qual, homem?
0: A primeira vez.

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8: Gente, minha gente, a produção brasileira de grãos da safra 25-26 pode chegar a 360,8 milhão de toneladas, pelo menos que está garganteando os peão de trabalho dentro da Conab. Eles falaram que isso é uma previsão quase certa, mas não é bem certa ainda, né?
9: Sim. O volume representa, segundo eles, uma alta de quase 2,5% sobre a temporada anterior, com um acréscimo de 8 milhões e meio de toneladas, é?
8: O soja ainda me lidera com previsão de 180 milhão e meio de tonelada, enquanto que o milho, o talho dos chicletes de galinha, chega a 143 milhão. E ó, Bepe, eu tava vendo com esta semana ali, as previsões são de que dentro de 5 ou 6 anos a gente tem uma inversão nisso aí, tá?
9: É mesmo? Inversão de que tipo tu fala, é?
8: Que o milho supere a produção de soja, é?
9: Ah, oh, mas isso aí eu já falava antigamente que um dia ia se colher mais milho no Mato Grosso do que soja. E eu não sei não se já não tá colhendo mais milho do que soja, porque tem de polenteiro por aqui, não é pouco. Se depender de mim, Bepe, eu tô fazendo a minha parte comendo polenta.
8: Bepe, gente, deixa eu te falar uma coisa, tu tá brincando de fazer previsão, tu tem duas bolas, mas elas não são de cristal. Então vai com calma, tá? Fala com os caras da Agromave, que eles sim têm os dados corretos. A Agromave é mundo agri, é?
9: E as minhas bolas ainda de cristal andam meio murcho ultimamente. Já a turma da Agromave, não, rapaz, eles não vão no escuro, tá? 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Porque o que acontece? Muita gente tá usando essa semente com tecnologia, porque isso ali dá uma garantia melhor de germinação, de vigor. É uma turma muito séria nesse trabalho que eles fazem os testes, tio, desde a calagem, teste de canteiro, teste de maturação, de envelhecimento, antes de ir para as propriedades. Passa por um monte de processo a semente. E outra, a semente fica guardadinha no CD Log, lá nas câmaras frias, com temperatura correta, tudo direitinho. 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
8: 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E eu acredito que você que está sintonizando nós aqui quer saber mais sobre consórcio, uma alternativa legal para tu trocar de carro, imóveis e outras coisas. Daqui a pouco vai falar o Gauchinho aqui no programa.
9: É, Gauchinho, um parceiraço do Tio IBF. Nós gravamos o podcast com ele ali. Ele está trazendo muita informação importante. Mas antes disso, vamos ouvir o Porca Véia, com essa moda aqui que é bagual de bom. A hora que toca, chega a me dar um trimilico na ponta das botas.
8: Eu vou te falar, é um desafio enorme tu regravar uma música. Ela é dos Bertucci, né? Não
9: sei se tu sabia. Sim.
8: Ficou tão boa quanto. Vai tá de lá, ô Porca Véia. Tu já viu a viúva do Porca Véia?
9: Meu Deus do céu. Aí que o Porca Véia vem te puxar pelas pernas.
8: Beijo.

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2: minha zorba, tu viu que tinha de gente ali, homem?
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2: 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Hoje tá careca, bicho velho, cabelinho modelo Wi-Fi sem fio.
3: Continue ligado aqui na emissora número 1 da cidade, a Sorriso FM. Já já, Tio Ibep estão de volta com a mensagem para os amigos caminhoneiros. Fica com nós, que vale a pena.

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7: Notícia. Gentarada, o governo federal indefiniu os limites e os bancos e as cooperativas de crédito que vão poder operar renegociação das dívidas da colonada a partir de agora. Tu viu essa notícia que saiu essa semana, tio?
8: Eu vi, Giuseppe. Eu tava até contando aqui, tem pelo menos umas 10 instituições autorizadas, entre elas a Sicredi, e a turma pode lidar com juros entre 5% e 12%. O ideal seria ter menos, né? Mas diante da realidade do mercado, é algo para se pensar. Isso ali pega o perfil do produtor, a linha de crédito que ele quer optar, varia bastante conforme a necessidade ali, justo?
7: E as operações precisam ser contratadas, gente. Não vamos perder o prazo até o dia 12 de novembro desse ano, tá?
8: A ideia dos loucos aí é aliviar um pouquinho o endividamento no campo e facilitar a reorganização financeira dos produtores rurais. E a Sicredi tá de olho nisso aí, Justo?
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1: Meus amigos, minhas amigas que sentem este programa que completa um ano e lá vai. Faz 2 anos aqui, né, bicho?
2: Lamento,
1: Dio.
2: Não tocaram nós de volta pra Sinop, homem, calcule.
1: É que o domingo o maninho tá dormindo, ele nem sabe que nós estamos na rádio ainda. Tomara que ele não descubra.
2: Ele acorda cedo, ele é metido a gaúcho, aprendeu a tomar chimarrão, homem.
1: E olha, nós temos um prazer enorme ter os amigos caminhoneiros sentindo nós. Tanta turma que é do trecho mais longo, do Miritinai, dos boiadeiros, a turma que anda aqui perto. E nós temos um amigo chamado Gaspar, que também tá pra cima e pra baixo aí, e ele tem umas mensagens bacanas que ele manda pra todos os grupos dos amigos dele, pra turma se sentir um pouco mais abraçada, sofrer um pouquinho menos com a solidão, e a partir de hoje faz parte dos colunistas aqui do nosso programa. Gaspar, conta pra nós, onde é que você anda hoje, ô louco velho?
3: Ei, tchó, ei, Depe, vai vendo só. Tô passando aqui Chapadão do Sul, no Mato Grosso do Sul, o destino vai sendo São Paulo. Tamo indo bem numa boa hoje. Tem dia que a estrada, ela pesa mais que a carga que a gente carrega. A cabeça fica cheia, cara, o coração aperta. Parece que cada quilômetro demora uma eternidade para passar. Agora a gente vai acostumando, né? Vive a vida inteira na estrada, a gente vai acostumando que não existe uma noite que dure para sempre. O jeito é reduzir a marcha, respirar fundo, conferir os pneus e seguir. E talvez seja isso que a nossa sintonia tenha de mais bonito, sabe? Mesmo que de longe, a gente sempre encontra palavras e algumas mensagens para poder continuar. Se hoje a estrada está difícil, não entrega o volante não, vai devagar. Mas a gente tem que continuar indo, pois talvez depois daquela curva fechada é que a gente ainda não consegue enxergar. Pode estar o caminho que Deus tenha preparado. Bora! Força na boleia, fé no coração e pé na estrada. Gaspar por aqui, que Deus abençoe a todos.
1: Esse é o Gaspar, caminhoneiro, bicho velho. Tu pode encontrar nas redes sociais aí, trocar uma ideia também. E já que estamos falando em trocar ideia, Bepe, eu tava conversando com o pessoal naquele posto daquele italiano amigo nosso ali, rapaz, do Asa de Águia ali.
2: Do Redentor ali?
1: É que é a dona dos dois lá e do Xaxim também. Ele me falou que os caminhoneiros, Bepe, estão operando numa situação aí de um custo alto da parte aí das despesas, mas falei, escuta, gringo, mas se o cara não tem a proteção, como é que faz, homem velho? 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
8: Gentarada, tá calor, tá seco, tem os alertas ali de alta temperatura. É um momento meio complicado aqui para as bandas do Mato Grosso, né? Porque é época de seca. Eu tava vendo uma notícia ali, tio, que a nova rota do Oeste tá alertando os motoristas e os proprietários rurais por risco dos incêndios às margens da BR-163 e da 364 aqui em Mato Grosso, é.
9: Aquelas meninas que fazem o jornal de manhã cedo aqui na rádio, Beto, elas falaram que foram 45 ocorrências de fogo nas proximidades das pistas esse ano. Inclusive, com esta semana, do lado da Impasa, ali em Sinop, ficou feio o negócio.
8: Carcule, some. Olha, e apesar de representar uma redução de 25%, mais ou menos, em relação ao mesmo período do ano passado, a fumaça pode comprometer a visibilidade e aumentar os riscos de acidente na pista. Então tem que ficar cabreiro e veiaco nessa época, é.
9: Os peão da concessionária ali da estrada fazem ação preventiva de roçar, limpar, essas coisas todas, mas tu tem que fazer a tua parte também, ô Cudiguinho.
8: Principalmente tu que tem fazenda aí às margens da rodovia, né? E que não seja da 163, que seja das MT, que seja das estradas municipais, tenha sempre o aceiro bem feitinho. Né, cuidado com essa situação de lixo, coisa arada. E tu, orelha seca, que tá andando, vou pintar um cigarro aqui, vai pinchar uma bituca no meio do mato. Se eu souber que tu pinchou uma bituca no meio do mato seco, eu vou apagar essa bituca aí no teu furico, tá bom?
9: Rancoroso. Vamos passar o número aqui, tu que tem a Starlink, eu tá passando onde tem uma área que tem sinal de rede aí. Caso de fogo, tu chama, avisa o pessoal da nova rota que eles acionam os bombeiros e eles mesmos já vão se mexendo, é?
8: É o 0800-065-0163. Repetindo, 0800-065-0163. 0163. Tomara que esteja acordado lá pra receber as ligações, né? Ou então, estudo, de repente, se não der certo lá, chama os bombeiros no 193. Ou o pessoal da Polícia Rodoviária Federal, que também essas horas estão ali tomando um cafezinho, mate e ouvindo o Tchó e Beto.
9: É, mas esse dia o parceiro estava jogando paciência no computador.
8: Né? Para, Tchó. Ali é o 191 dos amigos, os bota preto da Polícia Rodoviária Federal.
9: Tinha que tirar aquele quebra-mola dos bota ali, tá atrapalhando o trânsito.
8: Tá atrapalhando o trânsito, tem que passar de gavar, e tor que
9: passa... Mas os caras têm carga de horário, homem.
8: A hora que passa na polícia, abre os vidros, pra eles olhar a tua lataria aí por lá de dentro do alto e do caminhão.
9: Vamos gritar lá, peidou, motorista.
8: Abraço pros bota.

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2: Toca de embora então, pequeno.
3: Que embora, homem.
2: Eu tô louco, eu tô com o pé lá fora já.
3: Não, viu, antes disso, vamos dar uma cornetadinha. Tu viu os candidatos aí que teve o primeiro debate essa semana aí já? Saltou chespa, homem. Pegou fogo, homem. E falaram de estrada que... E um falou que a tua mãe não é macho, rapaz. E outro falou que não sei o que, homem. Que palhaçada que vai dar essas políticas aqui no Mato Grosso, homem.
2: E a filha da Sarenco lá ficou de vaca de presépio lá, não serviu pra nada.
3: Que eu vou te dizer, né? De um lado tá o outro lá, que a turma diz que é o melancia lá, o Fagundi lá, que é verde por fora, mas o pessoal desconfia que é vermelho por dentro. Do outro lado tá aquele aqui de Lucas, do lado ali, o Piveta, que tá mais parecido com o Espiridion a mim lá do Paraná, homem, careca. Homem.
2: Cada um vota naquilo que lhe convém, mas eu vou te falar uma coisa, o Piveta, ele não é o cara mais simpático que eu já conheci na vida, ele é daquelas pessoas de 30 segundos, né?
3: Sim.
2: Diga logo o que você quer, ele não é gente fina, assim, pra trocar ideia. Mas daí dizer que os caras são ruins, eu acho meio difícil. Já foi prefeito, né? Já exerceu função de governador, então tem que pensar. E o outro não é ruim, só que eu nunca vi o outro fazendo função de executivo.
3: Então
2: eu fico com o pé atrás.
3: Outra, eu costumo dizer o seguinte, tio, já falei em outros programas aqui, tá? Não estamos falando politicagem, tá? Mas afinal, a gente tá dando a nossa opinião, tá? A gente tem que votar em quem é da nossa região, né?
2: Penso que sim.
3: Representantes
2: também
3: da nossa região, da nossa cidade, é quem vai dar voz pra nós lá na frente. Então, afinal, fica a dica do Choi Beb, se é que serve a dica pra você. Agora tu fala, não, eu não gosto desse, eu gosto do outro lado, a gente respeita totalmente e tu também tem que respeitar, tá? Nada de ficar brigando aí por causa de política que já começaram. Tu viu essa semana que começaram no Instagram, uns com as estrelinhas do PT e uns com a bandeira do Brasil lá? Já começou o brigueiro lá e nos grupos de zap zap da família, é?
2: Eles almoçam tudo no mesmo restaurante, tá? Não, não se meta na briga que no final eles se entendem. Não, não se iluda, tá?
3: Que barbaridade.
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2: Além de Eli Imobiliária, obrigado pela atenção, pelo carinho. E você que também não gosta de nós, obrigado que tu existe, tá?
3: Tu que não gosta de nós, vai pra ponte que cair.
2: Vai dar bunda pro gato aranhar, é?
3: Ai, gente, um abraço, tchau.
2: Tudo de bom.
3: Pensa dois caras simpáticos.
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0: Senhor Jesus Cristo,
1: para sempre seja louvado.
0: Irmãos e irmãs, a vocação na vida cristã é um chamado de Jesus Cristo que, num dado momento da vida, exigirá uma confissão de fé, reconhecendo-o como Messias. Dentro do mês vocacional, recordamos hoje todos os leigos e leigas que servem a Deus na comunidade cristã, em especial todos os agentes de pastorais e movimentos. Como povo convocado e reunido pelo próprio Deus em sua casa para participarmos da mesa da palavra e da Eucaristia, cantemos.

0: em nome do Pai, e do Filho, e do Espírito Santo.
1: Amém.
0: A graça e a paz de Deus, nosso Pai, e de Jesus Cristo, nosso Senhor, estejam convosco.
1: Bendito seja Deus que nos reuniu no amor de Cristo.
0: Irmãos e irmãs, reconhecemos os nossos pecados para celebrarmos dignamente os santos mistérios.

0: Deus. Ó Deus, que unis os corações dos vossos fiéis num único desejo, concedei ao vosso povo amar e coordenais e esperar o que prometeis, para que na instabilidade deste mundo nossos corações estejam ancorados lá onde se encontram as verdadeiras alegrias. Por nosso Senhor Jesus Cristo, vosso Filho, que é Deus, e convosco vive e reina na unidade do Espírito Santo por todos os séculos dos séculos.
1: Amém.
2: Leitura do profeta Isaías. Assim diz o Senhor a Sobna, o administrador do palácio: eu vou te destituir do posto que ocupas e demitir-te do teu cargo. Acontecerá que nesse dia chamarei meu servo Eliacim, filho de Elcias, e o vestirei com a tua túnica e colocarei nele a tua faixa. Porém, em suas mãos a tua autoridade. Ele será um pai para os habitantes de Jerusalém e para a casa de Judá. Eu farei levar aos ombros a chave da casa de Davi. Ele abrirá e ninguém poderá fechar. Ele fechará e ninguém poderá abrir. Hei de fixá-lo como a estaca em um lugar seguro. E aí ele terá o trono de glória na casa de seu pai. Palavra do Senhor.
3: Graças a Deus.

0: Leitura da carta de São Paulo aos Romanos. Ó profundidade da riqueza, da sabedoria e da ciência de Deus! Como são inescrutáveis os seus juízos e impenetráveis os seus caminhos! De fato, quem conheceu o pensamento do Senhor? Ou quem foi seu conselheiro? Ou quem se antecipou em dar-lhe alguma coisa de maneira a ter direito a uma retribuição? Na verdade, tudo é dele, por ele e para ele. A ele a glória para sempre. Amém. Palavra do Senhor.
1: Graças a Deus.

0: Senhor esteja convosco.
1: Ele está no meio de nós.
0: Proclamação do Evangelho de Jesus Cristo segundo Mateus.
1: Glória a vós, Senhor.

0: Naquele tempo, Jesus foi à região de Cesareia de Filipe e aí perguntou aos seus discípulos: quem dizem os homens ser o Filho do Homem? Eles responderam: alguns dizem que é João Batista, outros que é Elias, outros ainda que é Jeremias ou algum dos profetas. Então Jesus lhes perguntou: e vós quem dizeis que eu sou? Simão Pedro respondeu: tu és o Messias, o Filho do Deus vivo. Respondendo, Jesus lhe disse: feliz és tu, Simão, filho de Jonas, porque não foi um ser humano que te revelou isso, mas o meu Pai que está no céu. Por isso eu te digo que tu és Pedro, e sobre esta pedra eu construirei a minha igreja, e o poder do inferno nunca poderá vencê-la. Eu te darei as chaves do reino dos céus. Tudo o que tu ligares na terra será ligado nos céus. Tudo o que tu desligares na terra será desligado nos céus. Jesus então ordenou aos discípulos que não dissessem a ninguém que ele era o Messias. Palavra da salvação.
1: Glória a vós, Senhor.
0: Irmãos e irmãs, hoje Jesus no Evangelho toma os seus discípulos e vai para uma região chamada, na época, Cesareia de Filipe. Isso é muito importante para entender o sentido da palavra do Evangelho de hoje, onde ele faz duas perguntas. Cesareia de Filipe, na época, era uma região onde ninguém acreditava em Jesus Cristo. Era a região pagã. Eles não acreditavam em Jesus. Para eles, Jesus não era alguém importante. Jesus leva os discípulos para uma região onde eles não acreditam nele. E é lá que ele pergunta. Jesus não perguntou na última ceia quem ele é. Jesus não perguntou na missa quem ele é. Jesus não perguntou no encontro de igreja, no acampamento. Ele não perguntou lá. Ele perguntou lá onde você deve viver a fé. Lá, no meio dos pagãos. Lá onde você tem que trabalhar com não católicos. Lá você tem que dizer quem é Jesus. Lá onde debocham da sua fé, ah, é católico, adora igreja, imagem, Nossa Senhora, é lá que você tem que dizer que é católico, lá. No meio onde igreja, fé, religião, é besteira. É lá, Cesareia de Filipe, pode ser Sorriso, pode. Tem lugar em Sorriso onde não se acredita em Jesus, mesmo falando em Jesus. Não vamos fugir da realidade nossa. Jesus leva os discípulos para lá e lá ele faz uma pesquisa. Estamos no ano eleitoral, né? Jesus fez uma pesquisa. O que que as pessoas dizem de mim por aí? Olha, Jesus, alguns acham que você é João Batista, legal. João Batista, grande profeta, ele preparou os meus caminhos, mas não sou eu. O que, que mais? Alguns acham que o senhor é o profeta Jeremias, que maravilha, um grande profeta, mas tudo bem, também não, né? Outros acham que é Elias, tá bom, também não. Quem sabe o padre João, Deus me livre, aí tá tudo perdido, né? Nunca. Também não, Jesus dizia, me deixa longe disso, não vão atrás disso. E aí ele, mesmo lá na região de Cesareia de Filipe, onde tem práticas de tudo que é contra a fé, contra as pessoas, ele pergunta para mim e para você: e vocês, quem sou eu para você? não é mais uma opinião que eu tenho sobre Jesus. Pedro dá a resposta certa: tu és o Messias, o Filho de Deus. Esta é a resposta certa. Só que esta resposta certa, irmãos e irmãs, Pedro vai ter que viver no dia a dia. Pouquinho depois deste evangelho, Jesus diz para Pedro: daqui a pouco eu vou para Jerusalém, vocês vão comigo, eu vou ser preso, vou morrer na cruz. O que que Pedro diz? Não. Que isso não aconteça contigo, Jesus. Pedro deu a resposta certa, mas vive errado. Isso pode acontecer comigo. Nós temos as respostas certas, mas a nossa vida às vezes é uma coisa errada, né? Pedro não quer o Jesus da cruz, o Messias que dá a vida para salvar. Ele quer um Jesus que resolve os meus problemas, que cura as minhas sei lá o quê. Um Jesus assim afetuoso, um Jesus assim que permite tudo. Jesus é o Messias, servo sofredor, profeta Isaías. Por isso a primeira leitura, profeta Isaías. O servo sofredor, que é debochado, batem nele, é rejeitado. É esse nosso Salvador? É isso. Mas eu não quero, às vezes, esse não. Quero um outro. Eu quero um outro que facilita a minha vida. Jesus não facilita a nossa vida. Pedro, depois da resposta, Jesus disse para ele: você é Pedro. O nome Pedro tem dois sentidos. Em primeiro lugar, é pedra, mas também é pedregulho. É pedra, rocha, mas também é frágil. Pedro continua sendo um homem frágil, pecador. Haja vista que logo depois ele vai dizer: não te conheço, 3 vezes. Negou. Pedro é pedra, fundamento, é rocha da fé. Mas continua sendo homem frágil, fraco, pecador, instável. Cristo entrega a igreja para deuses e anjos? Não, entrega para Pedro. Entregou para o Papa, bispos, padres. Hoje é o dia da vocação dos leigos. Domingo foi da vida religiosa. É para nós, né? É para esse tipo de gente. É para esse tipo de gente que Cristo entrega a sua igreja. Pedra, mas pedra frágil. Pedra que a gente às vezes tira um pedaço para jogar na cara do outro, né? Se for preciso, né? Nós somos assim. Temos a força da fé, mas às vezes também usa a fé para jogar na cara do outro que não presta, que não serve, que está errado, simplesmente, em vez de ajudá-lo. Às vezes a pedra da fé, a gente quebra um pedaço dela para jogar na cara do outro. Como fazem os homens lá com a mulher pecadora, né? No evangelho. Vão matar ela. Jesus diz: não, a fé não é para matar ninguém, a fé é para salvar. E se é para morrer, para salvar o outro, vamos morrer. Mas Pedro depois não quer. Pensemos e meditemos nisso, sobre esta pedra, fé, mas que está num homem fraco, frágil. Eu vou construir a minha igreja. É sobre essa. Por isso, irmãos e irmãs, Pedro recebe as chaves. As chaves têm o poder de abrir e de fechar. Aí que está o sentido das chaves. Abrir o céu. A missão da igreja é abrir o céu para nós, para as pessoas. E também desligar aquele que não quer, que só atrapalha. Esse também tem que ser fechado, né? Quem só atrapalha tem que ser excomungado. Excomungado não significa que foi condenado, mas ele é convidado a se afastar um pouco, se converter e voltar. Esse é o sentido da excomunhão. Pedro é chamado, como na primeira leitura, a carregar as chaves da fé nos ombros. Não é no bolso. Não é no cofre. As chaves da salvação devem ser carregadas nos ombros. Por isso a casula que o padre usa não tem braços. Ela é jogada sobre os ombros. De quem são os braços do padre? De Cristo. Não pode estar fechado, amarrado em mangas, camisa de força. É carregado sobre os ombros. A missão de vocês também, né? É para carregar. Carregar as chaves, vocação laica, nesse final de semana, os leigos e leigas, vida religiosa, pai e mãe, domingo anterior, primeiro domingo a vida, o ministério ordenado. É todo em comunhão com o Papa, carregarmos as chaves da igreja. Ah, o Papa não me representa. Problema seu. Você nem se representa a si mesmo diante de si e de Deus. Como é que um Papa vai te representar? Ele tem vergonha até de mim, né? Ele quer nem saber. Se ele souber da minha vida, ele quer ter vergonha. Jamais quer me representar. Por isso, irmãos e irmãs, nós somos convidados a representar Cristo e carregar as chaves da salvação, não para fechar simplesmente, mas para abrir Cristo na vida dos outros. Louvado seja nosso Senhor Jesus Cristo. Creio em Deus Pai,
1: poderoso Criador do céu e da terra, e em Jesus Cristo, seu único Filho, nosso Senhor, que foi concebido pelo poder do Espírito Santo, nasceu da Virgem Maria, padeceu sobre Pôncio Pilatos, foi crucificado, morto e sepultado, desceu à mansão dos mortos, ressuscitou o terceiro dia, subiu aos céus, está sentada à direita de Deus Pai Todo-Poderoso, donde há de vir a julgar os vivos e os mortos. Creio no Espírito Santo, na Santa Igreja Católica, na comunhão dos santos, na remissão dos pecados, na ressurreição da carne, na vida eterna. Amém.
0: Irmãos e irmãs, apresentemos a Deus Pai as nossas orações com confiança filial e rezemos. Nós vos rogamos, ouvi-nos.
1: Nós vos rogamos, ouvi-nos. Pelo Papa Leão XIV, pelos bispos, presbíteros e diáconos, para que sempre anuncie ao mundo que Jesus é o Messias, o Filho do Deus vivo. Rezemos. Nós vos rogamos, ouvi-nos. Pelos povos que sofrem com guerras, conflitos, perseguições e violência, para que encontrem caminhos de reconciliação e possam viver em segurança e dignidade. Rezemos.
2: Nós vos rogamos, ouvi-nos, Senhor.
1: Pelas pessoas com deficiência, para que estejam no centro da atenção da sociedade e que as instituições promovam programas de inclusão que valorizem a sua participação ativa. Rezemos.
2: Nós vos rogamos, ouvi-nos, Senhor.
1: Pelos leigos e leigas de nossa comunidade, engajados no trabalho pastoral, na evangelização e no serviço da caridade, para que sejam perseverantes e sempre professem a sua fé em Cristo, rezemos.
2: Nós vos rogamos, ouvi-nos, Senhor.
0: Lembrai-vos, ó Pai do vosso povo, ouvi as nossas súplicas, que humildemente colocamos diante do vosso altar. Por Cristo nosso Senhor.
1: Amém.

0: Orai, irmãos e irmãs, para que meu vosso sacrifício seja aceito por Deus Pai Todo-Poderoso.
1: Receba, Senhor, por tuas mãos esse sacrifício, para a glória do seu nome, para o nosso bem e de toda a sua santa igreja.
0: Senhor, pelo único sacrifício do vosso Filho, adquiriste para vós um povo de adoção filial. Concedei-nos benignos na vossa igreja os dons da unidade e da paz. Por Cristo nosso Senhor.
1: Amém.
0: O Senhor esteja convosco.
1: Ele está no meio de nós.
0: Corações ao alto.
1: O nosso coração está em Deus.
0: Demos graças ao Senhor nosso Deus.
1: É nosso dever e nossa salvação.
0: Na verdade, é digno e justo, é nosso dever e salvação bendizer-vos e dar-vos graças, Pai Santo, fonte da verdade e da alegria, porque nos reunistes neste domingo, nos acolhestes em vossa casa. Hoje a vossa família reunida para escutar a vossa palavra e repartir o pão da Eucaristia, celebra a memória do Senhor ressuscitado, enquanto a humanidade inteira espera o domingo sem ocaso para entrar no vosso repouso. Então contemplaremos a vossa face e louvaremos para sempre a vossa misericórdia. Nesta alegre esperança, unidos aos anjos santos, cantamos a uma só voz.

0: Da verdade, vós sois santa, Deus do universo, e tudo o que criastes proclama o vosso louvor, porque por Jesus Cristo, vosso Filho e Senhor nosso, e pela força do Espírito Santo, dais vida e santidade a todas as coisas, e não cessais de reunir para vós um povo, que vos ofereça em toda parte, do nascer ao pôr do sol, um sacrifício perfeito. Por isso, ó Pai, nós vos suplicamos, santificai pelo Espírito Santo as oferendas que vos apresentamos para serem consagradas, a fim de que se tornem o corpo e o sangue do vosso Filho, nosso Senhor Jesus Cristo, que nos mandou celebrar estes mistérios.
1: Enviai o vosso Espírito Santo.
0: Na noite em que ia ser entregue, Jesus tomou o pão, pronunciou a bênção de ação de graças, partiu o pão e o deu a seus discípulos, dizendo: tomai todos e comei. Isto é meu corpo, que será entregue por vós.

Do mesmo modo, no fim da ceia, ele tomou cálice em suas mãos, pronunciou a bênção de ação de graças e o deu a seus discípulos, dizendo: tomai todos e bebei, este é o cálice do meu sangue, o sangue da nova e eterna aliança, que será derramado por vós e por todos para a remissão dos pecados. Fazei isto em memória de mim.

0: Mistério da fé.
1: Anunciamos, Senhor, a vossa morte e proclamamos a vossa ressurreição. Vinde, Senhor Jesus.
0: Celebrando agora, ó Pai, o memorial da paixão redentora do vosso Filho, da sua gloriosa ressurreição e ascensão ao céu. Enquanto esperamos sua nova vinda, nós vos oferecemos em ação de graças este sacrifício vivo e santo.
1: Aceitai, ó Senhor, a nossa oferta.
0: Olhai com bondade a oblação da vossa igreja e reconhecei nela o sacrifício que nos reconciliou convosco. Concedei que, alimentando-nos com o corpo e sangue do vosso Filho, repletos do Espírito Santo, nos tornemos em Cristo um só corpo e um só Espírito.
1: O Espírito nos una num só corpo.
0: Que o mesmo Espírito faça de nós uma eterna oferenda para alcançarmos a herança com os vossos eleitos, a Santíssima Virgem Maria, Mãe de Deus, São José, seu esposo, os vossos santos apóstolos e gloriosos mártires, e todos os santos que não cessam de interceder por nós na vossa presença.
1: Fazei de nós uma perfeita oferenda.
0: Nós vos suplicamos, Senhor, que este sacrifício da nossa reconciliação estenda a paz e a salvação ao mundo inteiro. Confirmai na fé e na caridade a vossa igreja que caminha neste mundo com o vosso servo Papa Leão, nosso bispo Canísio, com os bispos do mundo inteiro, os presbíteros, diáconos, os outros ministros e o povo por vós redimido. Atendei propício as preces desta família que reunistes em vossa presença. Reconduzi a vós, Pai de misericórdia, todos os vossos filhos e filhas dispersos pelo mundo inteiro.
1: Lembrai-vos, ó Pai, da vossa igreja.
0: Acolhei com bondade no vosso reino os nossos irmãos e irmãs que partiram desta vida. Lembremos hoje de Leandro da Cas, Murilo Zancanaro, Elga Schuster, Ivair José Meloto, José Ananias Rosa e hoje falecida, a diva Safiate, tá certo? Safiate. E de todos os que morreram na vossa amizade, unidos a eles, esperamos também nós saciar-nos eternamente da vossa glória. Por Cristo Senhor nosso, por Ele dais ao mundo todo o bem e toda a graça. Por Cristo, com Cristo e em Cristo, a vós, Deus Pai Todo-Poderoso, na unidade do Espírito Santo, toda a honra e toda a glória, por todos os séculos dos séculos.
1: Amém.
0: Obedientes à palavra do Salvador, formados por seu divino ensinamento, ousamos dizer, Pai nosso,
1: que estais no céu, santificado seja o vosso nome, venha a nós o vosso reino, seja feita a vossa vontade, assim na terra como no céu. O pão nosso de cada dia nos dai hoje, perdoai as nossas ofensas, assim como nós perdoamos a quem nos tem ofendido, e não nos deixeis cair em tentação, mas livrai-nos do mal.
0: Livrai-nos de todos os males, ó Pai, dai-nos hoje a vossa paz, ajudados pela vossa misericórdia, sejamos sempre livres do pecado e protegidos de todos os perigos, enquanto aguardamos a feliz esperança e a vinda do nosso Salvador Jesus Cristo.
1: Vosso é o reino, o poder e a glória para sempre.
0: Senhor Jesus Cristo, dissestes aos vossos apóstolos, eu vos deixo a paz, eu vos dou a minha paz. Não olheis os nossos pecados, mas a fé que anima a vossa igreja. Dai-lhe, segundo o vosso desejo, a paz e a unidade. Vós que sois Deus com o Pai e o Espírito Santo.
1: Amém.
0: A paz do Senhor esteja sempre convosco.
1: O amor de Cristo nos uniu.

0: Avisos paroquiais. A Pastoral da Sobriedade é um grupo de autoajuda que acolhe com respeito e esperança todas as pessoas que enfrentam algum tipo de dependência, bem como seus familiares. As reuniões acontecem todas as quartas-feiras, às 19 horas, no Centro Catequético da Igreja São Miguel Arcanjo. A Pastoral Familiar convida você e seu cônjuge para participarem do encontro 22º Curados e Restaurados para Amar, que acontecerá nos dias 28, 29 e 30 de agosto de 2026, no Vale da Paz. Será um momento de fé, reflexão, cura e fortalecimento da vida conjugal e familiar. Garanta sua inscrição através do link no site da paróquia. As vagas são limitadas. Informamos que já se encontra disponível na Secretaria Paroquial o livro de roteiros para reflexão e oração em família, referente ao período de agosto a novembro. As famílias, os grupos de reflexão e o cenáculo são convidadas a adquirir o seu exemplar e a vivenciar esse momento de oração, fortalecendo a fé e a caminhada cristã em seus lares. De 18 a 26 de agosto, mês dedicado às vocações, nossa paróquia está realizando a novena vocacional, sempre após as Santa Missas ou nos grupos de reflexão e cenáculo. Convidamos toda a comunidade a participar desse momento especial de oração pelas vocações, pedindo ao Senhor que continue chamando e fortalecendo aqueles que se dedicam ao seu serviço. Os livrinhos da novena podem ser adquiridos na Secretaria Paroquial. Estão abertas as inscrições para o Retiro Adolescentes, fevereiro de 2026. O encontro acontece dia 25, 26 e 27 de setembro de 2026. Idade para participar, 11 a 14 anos. O sorteio acontecerá no dia 24 de agosto. Logo após o grupo de oração Bom Pastor. Mais informações na Secretaria Paroquial. E por fim, confissão hoje à noite a partir das 19 horas.
1: Oremos. Senhor, nós vos pedimos realizar plenamente em nós a obra redentora da vossa misericórdia, em vossa bondade, levai-nos a tão alta perfeição, que reconfortados por vossa graça, em tudo possamos agradar-vos. Por Cristo nosso Senhor.
2: Amém.
1: É, final de semana agora, sexta, sábado e domingo, a nossa diocese tem a graça de receber mais novos, dois novos sacerdotes. Eu estarei presente. Eu fui formador dos dois lá em Vazia Grande. Sexta-noite, 19h30, na paróquia São Camilo, Sorriso, Sorriso já entrou em mim, em Sinop, né? Diácono Ronaldo, Bispo dos Santos, será ordenado padre. E sábado à noite, mesmo horário, 19h30, em Matupá, é o Diácono João Vitor, que hoje à tarde, da missa das 19 horas, estará aqui presente para servir ultimamente como diácono aqui na nossa igreja. Então, sexta, sábado, duas ordenações, agradecemos a Deus que atende as nossas orações. Tem a oração vocacional para projetar aí? Vocês têm ainda? Tá, é possível? Eu não enxergo para lá, então vocês puxam e rezam, né?
0: Senhor Jesus, que nos ensinastes a partilhar o pão, e sempre nos sustentais com os dons do vosso Espírito. Concedei-nos comunidades vocacionais vivas e perseverantes, que sejam testemunhas de unidade e despertem nas novas gerações o desejo pela vida matrimonial e consagrada, pelos ministérios leigos e ordenados. Sustentai-as no seu compromisso com uma catequese vocacional e com os caminhos de especial consagração. Dá-lhe sabedoria para ajudar todas as pessoas no discernimento de sua vocação, por meio de um verdadeiro encontro convosco. Maria, vocacionada do Pai, interceda por cada comunidade, para que, animadas pelo Espírito Santo, sejam fonte de santas vocações para a missão, no serviço ao povo de Deus. Amém.
1: Ave Maria,
0: cheia de graça, o Senhor é convosco. Bendita sois vós entre as mulheres, e bendito é o fruto do vosso ventre, Jesus. Santa Maria, Mãe de Deus, rogai por nós, pecadores, agora e na hora de nossa morte. Amém.
1: Só para reforçar o aviso das confissões, costuma ter a partir do primeiro horário da missa, aos domingos, e no segundo. No primeiro horário seria eu, mas eu estou saindo de uma dengue, e aí pediram para eu descansar um pouco para poder rezar a missa das 19. Então, se alguém estiver com um pecado muito grave, segura ele mais um pouco para confessar com o Padre César a partir das 19 horas. Então, senão eu vou ter que ficar no soro ouvindo confissões. Então, eu peço a compreensão para quem costuma, às vezes, estava nos ouvindo, quer vir no primeiro horário para confessar, não vai ter o atendimento por questão de saúde do padre. O Senhor esteja convosco.
0: Ele está no meio de nós.
1: Inclinai-vos para receber a bênção. O Senhor esteja convosco.
0: Ele está no meio de nós.
1: Deus vos abençoe e vos guarde.
0: Amém.
1: Ele mostre sua face e se compadeça de vós.
0: Amém.
1: Volva para vós o seu olhar e vos dê a sua paz.
0: Amém.
1: E a bênção de Deus Todo-Poderoso, Pai, Filho e Espírito Santo, desça sobre vós e permaneça para sempre.
0: Amém.
1: Ide em paz, que o Senhor vos acompanhe.

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Agora, meus amigos, são 9 horas e 12 minutos, 9 horas e 12, buenas, estamos chegando com mais um programa Recordando os Pagos, nesta manhã de domingo, hoje dia 23 do mês de agosto deste ano de 2026.

Muito bem, meus amigos, agora são 9h14. Que bom que você está ligado com a gente nessa programação, recordando os pagos a partir de agora na apresentação desse amigo de vocês, Yeri Blocker. Eu estou aqui na tentativa para tentar colocar aí o programa nas redes sociais também, né? Para que possamos fazer bonito nessa manhã de domingo, mas quero mais uma vez agradecer aí o carinho da audiência de cada um que acompanha a nossa programação aí todos os domingos.

0: É, e daí, meus amigos, como é que tens passado a semana? Tudo tranquilo, tchê? É, tranquilo, devagarito, a trotezito, aí como vocês fazem todos os domingos, quero dizer que seguir sempre é um prazer muito grande de estar aqui nos estúdios da Sorriso FM. Mas, primeiramente, quero agradecer o Deus vivo aí por essa oportunidade, por estarmos com saúde, com vontade, com muita garra, aí para mais um dia de trabalho, né? Sou grato a Deus por tudo na minha vida e sou grato também a cada um de vocês que estão do outro lado sempre ouvindo e participando ativamente aqui da nossa programação. Nosso muito obrigado.
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0: Também quero agradecer, meus amigos, aos nossos patrocinadores. 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

A primeira música que vou trazer aqui na abertura da nossa programação dessa manhã, depois de ter falado dos nossos patrocinadores, os quais quero agradecer imensamente pela parceria que tem junto com a gente, de estarmos aqui todos os domingos apresentando esse baita programa, que é o programa Gaúcho, o programa Gaudério, o programa aí dedicado atentos a todos aqueles que são apreciadores da música e da cultura gaúcha. E sempre é um prazer estar chegando aí na sua querência, chegando aí no seu pago, chegando na sua casa, aí como a gente faz aí todos os domingos, principalmente para você que está naquela roda de mate, tá mateando, né, tchê, e ouvindo o nosso programa Recordando os Pagos. E a primeira marca que vou trazer aqui na abertura do programa é do saudoso Gildo de Freitas, uma música denominada Estrada da Vida. E essa música Estrada da Vida diz o seguinte: nossa vida é uma estrada com diversos corredores, tem muitas encruzilhadas na picadinha do amor, tem trecho duro bem firme e outros com atolador, cada um tem sua estrada, seja do jeito que for. Na estrada da minha vida tive muitas decadências, muito atrapalho na estrada, mas nunca usei violência. Fui carregando a mochila com calma, jeito e paciência. Quanto mais brava a estrada, mais eu mostrei resistência. Na velha estrada da vida, hoje eu descanso um pouquinho. Encontrei uma viajante que ia pro mesmo caminho. Ela foi e me convidou para que nós pudéssemos viajar juntinho. E daquela data em diante, não viajei mais sozinho. Essa música, na verdade, meus amigos, retrata a importância que tem da mulher estar junto com o homem junto com a mulher, aí para enfrentar os desafios do dia a dia.

0: Muito bem, meus amigos, tá aí a primeira música do saudoso Gildo de Freitas aqui no nosso programa nessa manhã de domingo, né, tio? Eu tô tomando aquele mate, vou mateando, vou prosseando com você que está no outro lado, sempre dando respaldo pra gente. Aí como a gente faz aí todos os domingos, estamos aí na data do dia 23 já, não é? Dia 23 do mês de agosto. Aí o mês de agosto que está caminhando e para a reta final e o mês de setembro que aos pouquitos está se avizinhando, né, tio? E é isso que a gente faz aí todos os domingos com esse encontro que nós temos aqui pela Sorriso FM. Sendo assim, meus amigos, quero trazer ainda o João de Almeida Neto, esse cantor, compositor que canta uma barbaridade, As Razões. Do Boca Brava.
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Olá, meus amigos, são 9h26, tá aí, Jorge Almeida Neto, as razões do Boca Braba, mas tem opinião formada, não é? Meus amigos, da importância que tem de você ter sua opinião formada, não deixar ser manipulado aí por pessoas que querem aí simplesmente ficar bajulando, te enrolando, principalmente em época de eleição, né, tchê? E por aqui vamos dando seguimento, quero agradecer os amigos que já estão se manifestando aqui na nossa programação, como fazem aí todos os domingos, tá certo, gurizada? Grande abraço a todos e por aqui vamos sequenciando o nosso programa e antes do primeiro intervalo comercial, quero trazer ainda o saudoso Sinair Maiká.

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4: Muito bem, meus amigos, estamos de volta com o nosso programa Recordando os Pagos. Sempre um prazer saber que você está no outro lado. E quero cumprimentar a todos vocês, meus amigos. Meu amigo Jacir Luca, um quebra-costela para você e toda a sua família que está nos acompanhando nessa manhã de domingo. E por aqui vamos na sequência do nosso programa, né, Ti? 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

Amigos, agora são 9:35. Bom dia, estamos na audiência. Um abençoado domingo e para todos, Fazenda Santa Fé, em Ipiranga do Norte, meus amigos e da boa terra de Ipiranga do Norte, na pessoa do nosso amigo Eberson Grave e toda sua família, cumprimento a todos. E também, deixa eu ver aqui, quero mandar um abraço para Silvana Souza. Ô Silvana, um abraço para você também. Estão com o rádio ligado para acompanhar o nosso programa nessa manhã de domingo. E dando sequência, meus amigos, porque agora eu vou trazer aí os tiranos, Indiada Buena, lá do alto da serra, pra cantar. É. Baita de um shot, né, tia? Gaúcha linda.

Meus amigos, está aí os Valdir e Carlos Magrão, essa baita marca, uma galderiada. E nós vamos por aqui, né, tia? Na tranquilidade, meu amigo Jacir, meu amigo Márcio André. Como é que está, Márcio? Tudo tranquilo por aí? Bom dia. Ô Márcio André de Lucas de Rio Verde, que é a cidade vizinha, não é? Manda uma música, Gritos de Liberdade, do Grupo Rodeio, para nós e os meus vizinhos. As que tal, Chiru? Tá certo, Márcio, já preparei que vou mandar para você essa baita marca e aumenta o volume do seu rádio. Combinado? Um abraço para você, Márcio, e toda a família.

Dando sequência aqui no nosso programa, buenas, buenas, sou Dalvalina da Fazenda Estrapasson, é isso, Estrapasson, município de Lucas do Rio Verde, estou na sintonia, manda um abraço para nós aqui da Fazenda, Evonei, Enival, Isolda e Valdemir, mas que time, um abraço para a segurizada buena, é um prazer, Dalvalina, um abraço para você e toda a sua família. E também para o Evonei, Nival, Isolda e Valdemir, toda essa gurizada que estão com o ouvido grudadito no rádio. Meu amigo Alaor Zibete, barbaridade, como é que está, Giro? Tudo tranquilo por aí? Um abraço aí para o meu amigo Alaor Zibete, que está aí na sua família.

né? Os cachorrinhos. Então, se alguém aí de repente encontrar aí dois cachorrinhos aí meio aí desaparecido, queira por gentileza entrar em contato com o pessoal, com o nosso amigo Jorge, no telefone 66 99710-2473. O Bob e Meg. E agora são 9:47, dando sequência no nosso programa, né, tchê? É, e esse bagual velho lá da fronteira. É, filósofo dos pampas, seu amigo Mano Lima. E vamos pegar. É, meu amigo Laerte, como é que está, Laerte? Tudo tranquilo em Porto Cantins, tchê?

E quero cumprimentar principalmente o pessoal aí da classe empresarial que estão trabalhando nessa manhã. E para você que está na folga, descansando um pouquinho. E é claro que lá no canto, o rádio tocando. Aí só músicas buenas, aqui pela Sorriso FM. Na apresentação desse amigo de vocês, Zé Blocker, com o melhor do gauchismo, trazendo e destacando músicas de fundamento, aí como a gente faz aí todos os domingos, né, tio? Pense entre galpões, bailes e roda de mate. E é claro que não se forjam apenas lembranças. Forjam-se também amizades, caráter e os respeitos pelas tradições que atravessam gerações. E com esse intuito que nós temos esse compromisso de estar aqui todos os domingos, preservando

Antes do segundo intervalo comercial, eu quero trazer ainda o Serrano, Serrano e Campeiro, Morena Formosa e o Adela Rosa, domando aquele aporreado.

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4: Agora, meus amigos, são 10 horas e 6 minutos. Buenas, buenas, meu amigo Wilson Daman. Bom dia, Hélio. Estou assistindo o seu programa aqui em Guaraciaba, aí na Boa Terra de Santa Catarina. Um abraço a todos os ouvintes. Um abraço, viu, para você e sua família aí em Guaraciaba. Também quero cumprimentar o nosso amigo João Veron. Bom dia, Hélio. Aqui é Enseado, em Rondonópolis, assistindo esse baita programa. E quero oferecer para minha amada Roselene uma marca buena. Vou mandar para você, tá certo? Um abraço, João. Como é que está aí, família? Tudo tranquilo? Como é que está a Boa Terra de Rondonópolis? E assim, cumprimentando todos que acompanham a nossa programação, né? Meu amigo Laerte, que pediu o Velho Casarão, já preparei aqui. Vou mandar para você. Aumenta o volume aí, tá certo, hein, Jovelho? O nosso amigo Márcio André, que pediu Gritos de Liberdade com o Grupo Rodeio, já está na agulha e será a próxima música aí que vou mandar para você. Tá certo, Márcio?

aí, dando sequência aqui na nossa programação, cumprimentando a todos que estão dando seu sinal de fumaça pra gente nessa manhã de domingo. Aliás, um domingo muito bonito, né, tchê? Quente uma barbaridade, mas amanhã é muito bonita, né? E aos pouquitos a chuva vai se avizinhando, meu amigo Lauri. Opa! Buenas, buenas! Aqui de Ipiranga do Norte, estamos ouvindo o seu programa, né? A música boa, vou mandar pra vocês aí, tá certo, Lauri? Tudo tranquilo? Como é que está a família? Também o nosso amigo Foguinho. Bom dia, Hélio. Queria ouvir a música com o Gaúcho da Fronteira. Opa! Vou mandar pra você aí, Foguinho, tá certo? Um abraço, como é que estão o pessoal aí da comunidade? Alto Celeste, tudo certo por aí? Um grande abraço a todos vocês. Também quero cumprimentar o pessoal do Primaverinha. É, todo o pessoal aí da comunidade Primavera. A gente agradece aí pela audiência de vocês. Dando sequência aqui, aí para o pessoal então que pediu o Velho Casarão, né? Vou mandar pra vocês, gurizada.

Agora são 10 horas e 15 minutos, tá aí meu amigo Laerte, uma marca buena do saudoso Vitor Matheus Teixeira, o Teixeirinha, aqui na nossa programação. E este é o programa Recordando os Pagos, que temos esse encontro aí todos os domingos a partir das 9 horas da manhã, né? E eu fico muito contente em saber que você está em casa, aproveitando o final de semana. Você está aí visitando os seus amigos, sua família, e aproveitando o final de semana para descansar um pouquinho, né, tchê? Que barbaridade, um grande abraço a cada um de vocês, e por aqui nós estamos fazendo essa parte de levar alegria, principalmente trazendo, destacando aí a música de fundamento, como a gente faz aí todos os domingos. É, quero cumprimentar o nosso amigo vereador e o Darcy Gonçalves. Ô Darcy, como é que está você? Tudo tranquilo, tchê? Azar, Darcy, aí um abraço pra ele e toda a sua família, né? Gurizada aí que estão ouvindo o nosso programa dessa manhã. 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É, e seguimos frouxo na carne de porco nessa manhã, né, meu amigo Darcy? Mas que tal? E quero aproveitar e estender meu abraço para o pessoal lá do Jardim Carolina, toda essa população maravilhosa aí do Jardim Carolina, todos aqueles que estão com seu rádio ligado, meu amigo Rui Quevedo, estou vendo você por aqui, tchê. Rasguetal! Estamos aqui, né, tchê? Acompanhando toda essa gurizada buena, que sempre estão ouvindo nosso programa, e os monitores vão mostrando pra mim, né, o pessoal aí participando aqui do nosso programa. Hoje é uma facilidade muito grande, né, tchê? E o mate gordo que estou tomando aqui, né, tchê? Com duas colheres de banho de porco aí, vamos frouxo, até o meio-dia com o melhor do gauchismo, a

É, meus amigos, agora são 10 horas e 26 minutos, daí o Grupo Rodeio com Regis Marques, saudade, carga pesada. É, louco de bueno, né, te tapado e carrapicho. Ô, Sônia Fátima Gonçalves, como é que está? Ô, família Gonçalves, hoje ativamente participando aqui do nosso programa, né, te... Buenas, manda um abraço para a família Gonçalves do bairro Carolina, o Jardim Carolina, e um feliz aniversário para Cleonice Alves, que está de aniversário hoje. Opa, então tem festança por lá, né, tchê? É, então tem festança por aí,

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1: É, muitas camperiadas no potreiro da sua existência. Parabéns. Um abraço para Cleonice, toda essa comunidade, toda essa população maravilhosa aí do Jardim Carolina. Sônia Fátima Gonçalves, cumprimento a todos. Aí o vereador Darcy Gonçalves participando também aqui do nosso programa. E assim vamos cumprimentando a cada um de vocês. Quero cumprimentar aqui também os contadores aqui do município de Sorriso, os colegas advogados, aí os professores, né? Os médicos aqui do Hospital Regional, aí do Hospital Nossa Senhora de Fátima, e também os médicos, né? Os profissionais da saúde lá do Hospital 13 de Maio. Tchê. É quando é tempo de tosquia, já clarei o dia com outro sabor, né, Che? Este é o programa Recordando os Pagos. Estamos aí firme do batente, que nem palanque embanhado, né, Che? Muitas vezes chegando por aqui, cortado e alça de gaita, mas sempre preparado para levar o melhor e para todos os ouvintes, o respeito que a gente tem para com cada um de vocês.

0: Meus amigos, quero cumprimentar também a nossa comadre Salete Pandolfo. Salete, como é que está você? Tudo bem? Diz ela que ela adora essa música aí dos Monarcas de Bota Nova, né? Essa aqui, ó, escuta só. Asquetal. Um abraço para a nossa comadre Salete Pandolfo e toda a família Pandolfo, que através dela cumprimento a todos. Buenas, bom dia.
1: Bom dia, bom dia, bom dia, meus amigos. Aí, ó, eu volto pra esse belo programa aí, ó.
0: Gustado. Como é que está, Vanderlei? Tudo tranquilo por aí,
1: Chico? Mais aí, mas do Teixeirinha, do Negro, parece lá pro Jerry.
0: Torcido Negro.
1: Aí, ó. Pra todos da Renascença aí também, beleza?
0: Um abraço, falou, um abraço, meu amigo. Obrigado, eu que agradeço. Aí pela sua participação aqui no nosso programa, bom dia.
2: Bom dia, aqui é o Gringo.
0: Gringo, velho, como é que está?
2: 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E oferece com uma pessoa muito especial aí.
0: Tá certo, meu amigo Gringo. Buenas, meu amigo Hélio Blocker. Tudo tranquilo, tchê. José Vilmar, gostaria de ouvir o Porca Véia, Morena Ingrata. Agradeço, obrigado, um abraço e um bom trabalho. Ô, José Vilmar, já vou procurar a tua marca aí. Buenas, Hélio. Rádio Sorriso, manda um alô pra mim aqui em Cuiabá. Mas é claro, tchê. Toca o velho casarão, já tocamos em Queiroz. Pode ser outra marca, tchê. Vamos mandar outra marca com Teixeirinha. Pode ser, Queiroz. Grande abraço. E como é que está a capital aí? Muito seco por aí, tchê? Muito quente?
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0: Buenas, bom dia.
4: Bom dia, Hélio.
0: Bom dia, seu José. Bom dia, como é que está o senhor?
4: Mas Fazenda Sem Limite.
0: O pessoal da Fazenda Sem Limite no Barreiro.
4: O meu piquete que está lançando em Lucas do Rio Verde.
0: Opa, cidade pertinho.
4: Todos os laçadores.
0: Todos os laçadores, só do piquete.
4: Bastante meus amigos, e os que não são meus amigos, estão com a minha atividade de esporte. E que eles sejam felizes nessa jornada, nesse grande rodeio de Lucas do Rio Verde, que ofereceu todo o programa para os participantes e os ouvintes. Os ouvintes também fazem parte da minha vida, da minha saúde e do meu amor por eles. Um abraço, que Deus proteja a tua família e os demais ouvintes. Tchau, tchau.
0: Eu que agradeço, seu José. Como é que está o senhor? Tudo tranquilo por aí? Pessoal da Fazenda Sem Limite e também de quebra e cumprimentando toda a comunidade Barreiro, né, Xê? É isso aí, Xê. Eu vou trazer aqui uma marca aí do grande João Luiz Correia. João Luiz Correia que canta uma barbaridade. E essa marca denominada Gaita. Gaiteiro medonho, vai para todos os gaiteiros que estão na escuta do programa, né? Principalmente aquele gaiteiro namorador, né, Che? Mas que barbaridade. Buenas.
5: Bom dia, meu amigo Hélio Bloch.
0: Ô, Závio, bom dia. Como é que está esse Quera?
5: Estou ouvindo o seu programa nessa manhã de domingo. Quero parabenizar minha filha caçula, Estela. Mandar a moda de pai para filho, para ela. Quero agradecer a presença do meu sobrinho Paulo, da minha filha Samira, do meu genro Eduardo, José Eduardo, também da Laura e da Gabi. E Deus abençoe todas elas e manda um abraço aí e um quebra-costela bem chinchado para esse gaúcho bueno.
0: Tá certo, bagulho, velho. Vou te mandar aí daqui a pouquinho de pai para filho e com baitaca. É isso, né, Sávio?

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0: E a próxima marca que vamos trazer é o Baitaca, né? Pedido de um pai para filho. Atendendo a solicitação dos nossos ouvintes que estão participando do nosso programa nessa manhã. Enquanto são 10 horas e 49 minutos, vamos abrir aqui o microfone para o pessoal da Drogaria Nebraska. Bom dia!
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0: Pouco, são 10 horas e 52 minutos. Bom dia.
1: Bom dia, Hélio Blocker. Manda um
0: bom dia, Natalina.
1: Do Alto Celeste.
0: Pessoal do Alto Celeste.
1: Pra nós tudo aqui.
0: Pessoal aí da comunidade.
1: Meu filho Gilberto, que

0: Meu marido Ercílio.
1: Ô, nosso amigo Ercílio, um abraço pra você.
0: Um abraço, feliz domingo e até na próxima.
1: Nós que agradecemos pela sua participação aqui no nosso programa, tá certo? Um abraço, Natalina, pra você e todo o pessoal aí da comunidade Alto Celeste. 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

0: E agora vamos trazer mais uma marca buena, né, Tchê? É o pessoal participando aqui do nosso programa, nosso amigo Sávio.
1: Está ouvindo o seu programa nessa manhã de domingo. Quero parabenizar minha filha caçula, Estela.
0: Ô, Estela!
1: A moda de pai para filho.
0: Vamos mandar. Parabéns aí para filho do Sávio.
1: Do meu sobrinho Paulo, da minha filha Samira, do meu genro Eduardo, José Eduardo. Também da Laura e da Gabi, que Deus abençoe todas elas e manda um abraço aí e um quebra-costela bem chinchado pra esse gaúcho bueno.
0: Ô,
1: compadre Hélio, bom, eu quero esquecer do meu afiliado.
0: Pode falar, sabe?
1: O Arthur, meu compadre Gabriel,
0: Arthur.
1: Minha compadre Paula, a minha esposa, o meu sobrinho Douglas também. Manda um abraço pra toda a turma acendada aí.
0: Tá certo, índio velho. Então, parabéns e pra filha do Sávio, que está trocando de idade, né? Que maravilha, que Deus ilumine seu caminho, dando muita saúde, paz no seu coração, né? Nosso maior patrimônio aí é a nossa saúde do dia a dia, né? Pra poder aí fazer esses enfrentamentos, as nossas correrias, nossos desafios, não é mesmo? Parabéns aí pra filha do Sávio e toda a família. Obrigado pelo carinho, Sávio, aí de todos vocês que estão entreverados e com muita alegria, muita animação, aproveitando esse momento único, né? Essa oportunidade tão importante no seio familiar, tá bom? Um grande abraço. Eu dando sequência e a música que pediu tá aqui, ó. Canta! O Baitaca.

E pra minha filha Nayara, ter compreensão e paciência, simpatia e inteligência e um grande comportamento. 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
1: Muito bem, meus amigos, entrando na segunda, ou melhor, na terceira parte do nosso programa, Dete. Agora são 11 horas e 1 minuto. Meu amigo Hércules, como é que está, Hércules? Tudo tranquilo? Nair? Nosso amigo Hércules, bom dia, lá da Boa Terra de Timbó, no estado de Santa Catarina, amanhã fria, diz ele, não é? Anair Elia Chauren, bom dia, povo de Deus. É, um grande abraço aí para o nosso amigo Laerte, que sempre está com o ouvido grudadito no rádio, aí para acompanhar o nosso programa no estado de Tocantins, né, che? Só aqui do centro-oeste do Brasil. E a gente agradece aí grandemente o carinho de vocês. À medida que vão se manifestando, vamos agradecendo. E por aqui vamos sequenciando o nosso programa.
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1: Já preparei a sua marca aí, meu amigo gringo. É, meu amigo Anselmo e toda sua família.
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1: É, o nome da marca é disso que o velho gosta, deixa. Porque agora vamos trazer o João Luiz Correia. Meio gaiteiro.

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1: Muito bem, meus amigos, agora são 11 horas e 12 minutos. 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

0: Agora, meus amigos, são 11 horas e 12 minutos. Quero mandar um abraço aí para o nosso amigo José Vilmar, que pediu aí Morena Ingrata. Aí com o Porca Véia, encontrei a música Morena Linda, meu amigo José Vilmar. E vamos lá pra você, canta o saudoso Porca Véia.
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0: E a Morena Linda, um baita de um shot aí pra você, Chiru. Um abraço aí. Aí pra você e toda a família. E assim nós vamos, esse embalo do melhor do gauchismo até o meio-dia.
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0: Aí na última parte da nossa programação. E frouxo na cara de porco, como a gente faz aí todos os domingos, né, Tchê? É sem brincar em serviço.

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2: Ô, compadre Hélio, bom. Eu quero esquecer do meu afilhado, o Arthur, meu compadre Gabriel, minha compadre Paula, a minha esposa, o meu sobrinho Douglas também. Manda um abraço para toda essa turma, essa enviada aí.

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7: Muito bem, meus amigos, agora são 11 horas e 31 minutos, 11 horas e 31. E dando sequência aqui no nosso programa, quero trazer um baita de um banho, um baita de um bugio, né, tchê? Antes de trazer o bugio aí, esse macaco pampiano cantando uma barbaridade com o grupo Serranos, vou trazer o saudoso José Mendes.

0: Muito bem, meus amigos, agora são 11 horas e 34 minutos, 11:34, buenas, bom dia.
1: Bom dia, Lebrox, tudo bem?
0: Ô, Casagrande.
1: Aqui da Chaco Tarzan.
0: Como é que está, Casagrande?
1: Queria que você tocasse uma música pra nós aí, do Ademar Pereira. Velhos amigos, crescendo com rico, formar um povo que vai chegar aqui daqui um pouco, vai comer uma costelinha, alguma coisa. Beleza, velho? Um abraço pra você, um bom dia.
0: Opa, bom dia, Casagrande. Obrigado pela sua participação aqui no nosso programa. Buenas.
2: Gaúchão, meu amigo, bolsonarista.
0: Boa, Laur, como é que está, tchê?
2: Nossa, aí, o vento, tchê.
0: O vento com os monarcas? Azar, Laur, velho. Buenas, bom dia.
3: Bom dia.
0: Bom dia.
3: Maria do Carmo do Bela Vista.
0: Ô, Maria do Carmo, como é que está
3: tudo
0: você?
3: Bem?
0: Tudo e tranquilo, e você?
3: Toca pra mim a música dos Fera dos Fandangos. Ofereço para todos os ouvintes, vocês da rádio, o meu esposo Luiz Mira.
0: Vamos procurar a sua marca aí para mandar para você, tá bom, dona Maria? Um abraço para dona Maria do Carmo e todo o pessoal aí do Bela Vista, aí do Jardim Primavera, que sempre acompanha o nosso programa, né, tchê? Agora são 11 horas e 36 minutos.

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Célio Broca, aqui é a Maria do Carmo do Bela Vista. Tudo bem com o senhor e sua família? Toca pra minha música dos Fera do Fandango. Ofereço pra todos os ouvintes, vocês da rádio, o meu esposo Luiz Pinheiro.

Muito bem, meus amigos, agora estou faltando 7 minutos para o meio-dia. E nós já estamos chegando no finalzinho de mais um programa, né, Ti? Chegando no finalzinho de mais um programa Recordando os Pagos, mas antes quero parabenizar aí a dona Nelita. Ô, alemão, um abraço para o alemão. Pessoal aí da Boa Terra de Itaiangá, sempre que pode, estão ouvindo nosso programa. E a gente agradece aí a vocês pela manifestação.

oração, de carinho, como fazem todos os domingos aqui no nosso programa, tá certo? Então queremos parabenizar aí a dona Nelita, que no último dia 20 completou 85 anos. É, que Deus ilumine o caminho da dona Nelita e toda a sua família, dando muita saúde e paz no seu coração, muita sabedoria, né, dona Nelita?

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1: Então, quero aqui reforçar aqui o nosso respeito, o nosso carinho para com toda a família, meu amigo alemão. Em especial, Dona Nelita, aí que no último dia 20 completou 85 anos. E eu espero e desejo que Deus dê muita saúde e paz no coração aí da vossa pessoa, tá bom? Dona Nelita, um abraço e sucesso na sua vida e de toda a sua família. E por aqui, meus amigos, vamos encerrando o nosso programa, né, tchê? Mas que tá... E passou rápido essa manhã, hein, tchê? Queremos agradecer o carinho de cada um de vocês. 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

E sendo assim, meus amigos, um nosso muito obrigado pelo carinho e até domingo que vem vou deixar a última do Grupo Fogo de Chão. É, e o Grupo Fogo de Chão, quando toca uma vaneira. Vem na sequência o programa do Baixinho com o melhor da música de banda. E até domingo que vem. Até lá. Tchau.

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Olá, olá, muito boa tarde. Está começando agora o programa A Hora da Banda, com o Baixinho. Eu, Valdir Grédio, vou ficar com vocês aí, portanto, até às 13 horas. Hoje, dia 23 de agosto de 2026, a direção geral é de Plínio Picanha. Para começar animado o nosso programa, eu vou começar trazendo aí duas músicas boas. Vem aí o Conjunto Monte Carlos com a música Não Vai Embora. Depois o musical JM, Largue o Celular. Prega Chumbo Nenê!

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sempre ligado também ao Roberto Vargas, a Neiva, o Silvério Dresler, a Inês, Paulo Garbinha, Marlene, Ana Paula, o Neto Samuel, o Nilo Oficial de Justiça, o Zeca, a Rita do Bom Jesus, o Moisés, a Lucinéia, a Isis, também sempre ligado, o Luciano Espanhol, o a Sônia e também o Bernardo e o Benjamin, o Daniel Lorenzetti, a Flávia, o Iago, a Luana e também o seu Alcides Zengler. Vou trazer duas músicas boas, vem aí, musical San Marino, Coração de Pedra, depois com a banda legal, Amigo do Peito, Prega Chumbo Nene.

essa canção com a graça de Deus. Nossa banda legal, queremos cantar com os amigos, para todos os amigos da gente.

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tá ligado também no nosso programa, é o Lauro Schuppel, também a Vera Michelin, o Luiz, tá ligado também, e a Maria Maculancense, e o Serginho Chivisco, o seu Inácio, a Dona Nilva, a loja Morena Clara, avisa aí que fica aberta às 8 da manhã, às 19 horas da tarde, né? Sem um intervalo pro almoço. Quero mandar um alô também aí pro doutor Ângelo De Marco, a doutora Débora, também sempre ligada. O Luciano, o pai Ângelo da Chácara Dois Irmãos, também sempre ligadão. Vou trazer três músicas boas aí pra vocês. Agora vem três caprichadas aí. Vou trazer três caprichadas aí. A primeira é o Terceira Dimensão, né? Terceira Dimensão, A Carne é Fraca. Depois vem a banda Passarela, Doutor. E a terceira, Doce Pecado. Com o Doce Pecado, Lágrimas sobre a Mesa. Prega chumbo, nene. 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

Quero mandar um alô aí pra Irene, a Vanessa, o Valmir, Brasil, também o Friso, toda a família, o Adelo Damolim, a esposa Vaneiro, o Rodrigo Camargo, a Rosane, a Karine, a Anne, o Cazuzzi, a Belunil, o Paulinho Veículo, meu compadre, a Nilcione, o Fortunato Reiser, a Zuleide, o Jefferson da Churrascaria Visão aí, avise que ela fica aberta até às 14 horas. Vou trazer as últimas três músicas para encerrar o nosso programa. Vem aí o musical Calmon, Duas Vidas e Um Só Coração, Corpo e Alma, Alô Meu Amor. Depois vem o musical São Sete, Vou Beber de Novo. Prega chumbo, neném!

Vou me despedindo e volto domingo que vem, nesse mesmo horário, se Deus nos permitir. Um bom domingo a todos!

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2: 1 hora e 3 minutos.

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3: Uma hora e 22 minutos.

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2: 1 hora e 41 minutos.

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2: 2 horas e 2 minutos.

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2: 2 horas e 24 minutos.

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2: 2 horas e 45 minutos.

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2: Vem para tirar novamente, afasta o time do Vasco da Gama, vem para cortar com isso. Ele põe a bola para fora em lateral para o time do Palmeiras bater pelo setor de direito do campo de ataque, lateral novamente. 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A bola volta no toque de bola, sai jogando, recolhe novamente Barbosa. Barbosa tenta o toque de bola pelo comando de ataque, volta a jogar com Marlon Freitas. Marlon Freitas domina, ele prende no campo de retaguarda pela direita, já dominando o toque de bola contigo novamente, vem pro toque de bola, recolhe o time do Palmeiras, abertura pela direita com Andréas. Andréas domina pelo setor de direita, vem pro toque de bola para Jai, Jai volta a jogada, abriu para Andréas Pereira, lança para Alan. Alan correu, pode chegar, vem a marcação do Cuiabano, a proteção do Cuiabano, Sousa vem, toca na bola e põe para fora, dá marcado o lateral pro time do Palmeiras bater, e o Tigrinho tá com a chuteira fora do pé.
3: Exatamente, ele tá ali justamente agora amarrando a chuteira fora do pé, né? Vai tentar ajeitar por aqui o camisa 9, 12 jogos sem marcar. É, tá precisando realmente dar uma laceada na chuteira, o Tigrinho num jejum incômodo por aqui.
2: 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Se posiciona para a cobrança de falta de lateral, o time do Palmeiras para a direita do campo de ataque, lateral para o time do Palmeiras bater. Se posiciona pelo setor de direito do campo de ataque, vem para bater lateral novamente o time do Palmeiras. A abertura vai ser feita à frente no campo de ataque, tempo de toque de bola contigo novamente pelo setor de direita. Recolhe do campo de retaguarda, vem para a finta, prende jogada contigo no campo de defesa. Gomes, capitão do time do Palmeiras, prende o lance. Ele ameaça o levantamento, volta para Giai, Giai novamente pela direita, volta a jogar pelo campo de defesa com Carlos Miguel. Ele domina para o time do Palmeiras, para ser o jogador do campo de retaguarda. Já domina Carlos Miguel, vem para o breque em cima da marcação no primeiro tempo, toca de bola contigo no setor intermediário. Já recolhe no campo de defesa, tenta descer pelo setor de esquerda, abre a jogada, Barbosa, Barbosa domina para o time do Palmeiras, volta com Gomes. Gomes domina para o time do Verde, ele prende a jogada para Barbosa, Barbosa domina pelo setor de direita, vem para o toque de bola completamente equivocado. Ele tentou buscar Arthur, a bola sai para a linha de lado em lateral para o time para o Vasco bater pela direita, campo de ataque. 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A bola já volta no toque de bola, domina novamente, vem para o toque de bola contigo no setor intermediário. Aperta o time do Palmeiras, tenta descer o time do Vasco da Gama, prende o lance no campo de retaguarda. 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A bola já volta no toque de bola contigo no campo de defesa, sai jogando curto na novamente, recolhe Paulo Henrique, girou, girou para Cuesta, Cuesta, tenta o levantamento à frente, muito forte o passe. Não chega na bola depois de Sousa rolar. Cuiabano deixou sair lateral para o time do Palmeiras bater. É lateral para o time do Palmeiras bater pelo seu campo de defesa, vem Jai. Jai prende o lance do meio do campo de defesa para tocar bola curtiga no setor intermediário. A abertura vem para a direita para Barbosa. Barbosa domina para o time do Palmeiras para ser jogando pelo comando de ataque. Ele vem para a fim, tem cima da marcação no primeiro. Já domina, vai tentar o toque de bola curtiga no setor intermediário. Recomeça novamente o time do Vasco, ganha o lance, encontra agora. Desce o time do Vasco da Gama. Encontra golpe perigoso. Tietê pediu de um lado. Abertura vem na direita. Vem Vasco. Cruzamento na grande área. Subiu de cabeça. Marlon Freitas gira. Na boa pontada do Vasco pela direita. Na volta com Alan. Alan tentou partir do comando de ataque. Fica no chão. Pede a falta. O árbitro manda seguir. Domina o time do Vasco. Tentou toque de bola. Thiago Mendes pede o lance no campo de defesa. Sai jogando Sousa. Sousa recolhe no campo de defesa para ser jogando novamente para o time do Vasco da Gama. Já domina o toque de bola contigo. Novamente recolhe pelo comando de ataque, vai para a quinta, prende o time do Vasco, tenta descer pela direita, lançamento foi feito à frente, vem Arthur, ele tenta correr, chegar, bola volta para a linha de fundo, está parado o jogo, marcado o tiro de meta para a equipe do Palmeiras bater. Eu não entendi agora, ganhou a frente o Paulo Henrique, não tocou na bola, ele protegeu para a bola sair, só que quem tocou por último da bola foi o jogador do Vasco, tiro de meta, não sei porque ele não parou o lance.
3: Exatamente, né? E aí ele entrega a bola de graça pro time do Palmeiras, que já toca por aqui no campo de defesa, por enquanto 0-0.
2: e vem pro jogo. Erra o time do Palmeiras, sai jogando novamente o time do Vasco da Gama. Já prende o lance pelo setor de direita, vem pro toque de bola contigo novamente para ponto. Vasco desce, árbitro do meio de campo com o Matos. Adson vai pro drible, escapa da marcação no primeiro, ele pede, ele vem insistentemente, a bola não chega. Recomeça o time do Vasco, prazer, jogando pelo seu campo de defesa. Ele já vem pro toque de bola contigo no setor intermediário, já recolhe no campo de defesa, prazer, jogando, prende o lance curto novamente a equipe do Palmeiras. A abertura vem pelo setor de direita, na direita do campo de defesa, para sair para o jogo, curtindo no setor intermediário, recolhe no toque de bola novamente o time do Palmeiras, para ser jogando aperta, ganha lateral, lateral para o time do Verde, batendo pela direita do campo de retaguarda. 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Aqui está parado o jogo, tenta descer o time do Palmeiras. Bola muito forte. Está marcado o tiro de meta novamente para a equipe do Vasco da Gama Bateira.
3: É porque o Robert Renan é inteligente na disputa ali com o Flaco Lopes. Pega por última bola no argentino. O Palmeiras desce, mas não consegue assustar por enquanto o Vasco da Gama.
2: É o futebol da Bandeirantes, o tempo não para, Bandeirantes marca. Jogados para você conferir, jogados 7, 8 minutos agora de bola rolando, girando o placar do Brasileirão. Continua para você. Palmeiras 0, Vasco também 0, e tem que tomar cartão amarelo Marlon Freitas, pega por trás, derrubou ali o jogador Paulo Henrique.
3: Exatamente, né? E aí a torcida chia, mas a arbitragem marca e dá o cartão, né? E a torcedora aqui acaba xingando a arbitragem do Braulio, o primeiro cartão do jogo para Marlon Freitas.
2: É o futebol da Bandeirantes para você. E aí, ô, oh, Agrela, que 0, Vasco 0, Palmeiras 0, Palmeiras 0, Vasco.
4: O Ulisses também no Campeonato Brasileiro Série A. Segue Bragantino 0, Grêmio também 0. E o clássico Bavi, Vitória e Bahia 0-0 também no Barradão. Mais tarde, 6h30, tem Santos e Mirassol e Chapecoense, São Paulo. 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
2: A bola volta com o time do Vasco, tenta descer, tentava descer lá pela direita. Andrégas Gomes perde a jogada. Andrés perdeu a jogada, a bola volta mesmo assim com o time do Vasco, que insiste com o Cuiabano, tentou chegar de aí na bola tira. Tá parado o jogo, tá marcado o lateral para a equipe do Vasco bater.
3: Com o Cuiabano já por ali, o Vasco da Gama consegue se manter no ataque, por enquanto 0-0.
2: 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Pretzel, 9 minutos, placar de 0-0, Pretzel.
5: Jogo parelho, erros dos dois lados, mas o Palmeiras pouco inspirado até agora no seu meio de campo, né? O Vasco mais atento, com o meio de campo mais defensivo, mas que quando recupera a bola, avança com 4, 5 jogadores. E o amarelo do Marlon Freitas foi bem aplicado, uma falta dura em cima do Paulo Henrique.
2: Agora o Vasco ataca mais que o Palmeiras, hein?
5: Sim. E tem um meio de campo teoricamente mais defensivo, mas quando pega a bola são 5 jogadores avançando em bloco. E o Palmeiras me parece, não é aquele time moroso, né? Mas distante até daquele time intenso quando joga em casa, também pelo fato da marcação do Vasco estar muito em cima.
2: É futebol, tá, Bandeirantes, para você, torcedor brasileiro. Domínio do toque, ele para tentar ganhar, Adson não ganha a jogada, para volta pelo campo de defesa, para o time do Palmeiras, sai jogando Barbosa, abre a jogada pelo setor de esquerda, deu para Arthur. Arthur gira, jogada solta no meio para Flaco, Flaco para Marlon Freitas tem para a direita, Alan. Ele prefere o toque mais atrás para Giai, Giai faz chegar a bola em Alan. Alan domina para o time do Palmeiras, vem para frente, em cima da marcação pelo setor de direito do campo de ataque, volta a jogada contigo no campo de defesa. Recomeça a jogada para ser o jogo do time do Palmeiras. Gomes domina do campo de defesa, a pintura vem pelo setor de esquerda, tentou o toque de bola, Barbosa, Barbosa levanta para o time do Verde, domina o time do Palmeiras para ser o jogador do campo de ataque, vem para o toque de bola Maurício, Maurício gira a jogada para Barbosa, que está jogando no seu campo de defesa. 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Mais tarde tem Coritiba e tem Corinthians para você. João Paulo Capelanes comanda na Bandeirantes, a bola volta no toque de bola para a direita, tenta descer novamente, Alan dá o tapa na bola, vai embora para a linha de fundo, bola desvia, acaba desviando por último no marcador do Vasco, está saindo para a linha de fundo, escanteio para o time do Palmeiras, bater pela direita,
3: primeiro do Palmeiras, primeiro do jogo por aqui, quem sabe o lance de perigo. Andreas Pereira, camisa 8, já toma posição por aqui.
2: Escanteio. Escanteio para o time do Palmeiras. Andréas Pereira vem para a cobrança ali. Escanteio para o time do Palmeiras. Escanteio para o time do Verde. Bater pela direita do campo de ataque. Vem levantamento para dentro da grande área. Capricha, Verdão. Andréas Pereira, Vasco e Palmeiras 0-0. 11 de bola rolando o primeiro tempo. Partiu Andréas Pereira. Levantou no banco do gol. O toque de cabeça do meio vem para tirar de qualquer maneira com esta. Ela quica na intermediária. Volta novamente com o time do Palmeiras que tenta descer contigo, mas erra. A bola volta no campo de ataque. Tenta descer. Tenta o lançamento à frente no campo de ataque. Adson soltou. Boa jogada pela ponta. Recolhe o time do Vasco. Tentou descer. O árbitro parou. Marcou falta de ataque do David Ujiai.
3: É, eu tive essa impressão também. Tive a impressão de falta. Até porque o Palmeiras saiu jogando errado aqui com o Alan no rebote da defesa. Ele tentou dar um balão, acaba perdendo. O Adson faz um lançamento que parecia bom, mas aí o próprio jogador do Vasco acaba se afobando por ali e faz a falta desperdiçando a oportunidade em cima do Jai.
5: Correto. David em cima do Jai, falta bem marcada pelo Braulio. O Braulio que já virou vara e voltou a pintar de novo. É uma confusão, né? Espero que ele não atrapalhe o jogo. Nessa ele acertou.
2: 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Domina no campo de defesa, o time do Palmeiras para ser o jogando. Já aprende a jogada contigo no campo de retaguarda. Você ligado no microfone da Virantes, Tapa Virantes com você. Domina no campo de defesa para ser o jogando. Aprende a jogada curtinha pelo setor de direita no campo de retaguarda. Recolhe o time do Palmeiras, a abertura vem pelo setor de esquerda, vai para o toque, levado Coutinho. Domina Arthur pelo setor de esquerda para o time do Verde. Ele vem para a finta em cima da marcação no primeiro tempo, tem o toque, levado Coutinho novamente no setor intermediário. Recolhe, alô Guilherme, tá lá cá atrás, freio. Freitas, Freitas indo para o debate presidencial na Band hoje às 8 da noite. Você não pode perder Bandeirantes, todo o grupo Bandeirantes unido no primeiro debate presidencial. A bola volta no toque de bola. Grande Guilherme, carrega aí nossa chefe, hein, Guilherme? A bola volta no toque de bola contigo no campo de defesa. Altair está em Bauru também curtindo o sucesso da Bandeirantes. Altair, forte abraço para você. Obrigado pelo carinho da sua sintonia. Do meio do campo de defesa, prazer jogando tanto toque de bola. 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A abertura vem pelo campo de defesa. Recomeça o time do Palmeiras com seu grande ídolo do momento, Gomes. Gustavo Gomes solta a jogada, abre para Marlon Freitas. Marlon Freitas domina para o time do Palmeiras, abriu para Alan pela direita no campo de ataque. Ele encara a marcação do Cuiabano. Já passou, soltou no meio. Antecipa bem o Vasco, vem parcialmente para tirar. A bola volta para Diay, vem para proteção. Ele recolhe para o time do Palmeiras. Diay cochilou, perdeu o lance. Aí caiu sozinho. O David ganhou, partiu, escorregou, caiu sozinho, a bola saiu para a linha de lado, ia tomar contra-golpe o Palmeiras no erro do Giai.
3: Teria plenas condições de ataque o Vasco da Gama, né? O Giai erra, mas o atacante do Vasco também por aqui.
2: E vem para o jogo o time do Vasco, vem para dominar pelo setor de direito do campo de defesa. Renecole pelo campo de retaguarda, vai tentar levantamento à frente do comando de ataque, aperta novamente o time do Vascão. Domina pelo comando de ataque, vem para a finta em cima da marcação. Recolhe novamente, abertura para Adson, leva a jogada para a linha de fundo. Adson ganhou, cruzou, levantou na boca do gol. Gomes de cabeça, mergulha e põe para fora. Marcado escanteio para o time do Vasco bater.
3: É, o torcedor aplaude porque é o Gustavo Gomes, né? Mas está preocupada a torcida do Palmeiras por aqui. O Vasco conquista o primeiro escanteio. O segundo do jogo, o Cuiabano está por ali, já orientando o pessoal, demora um pouquinho, o Braulio aproveita para conversar também, e o Andrés Gomes, me parece, é quem vem nessa, sentindo um pouquinho aqui o camisa 11 do Vasco da Gama.
2: Escanteio para o time do Vasco bater. Se posiciona Andrés Gomes, vem para a cobrança de escanteio para você ligado na Bandeirantes 0-0, é o placar do jogo. O Vasco tem escanteio, Grupo Souza Lima, eficiência em segurança e serviços, Grupo Souza Lima. Se posiciona para a cobrança de escanteio, escanteio para o time do Vasco da Gama bater pelo setor de esquerda, campo de ataque vai partir para a bola. Andrés tentou bater, Giai vem para tocar na bola, para desvio em cima do Cuiabano. É tiro de meta para o Palmeiras bater.
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2: Bandeirantes para você, o tempo não para, Bandeirantes marca. 15 minutos de bola rolando, 15 de bola rolando, primeiro tempo de jogo girando o placar do brasileiro. Serginho ligado na Bandeirantes, continua Palmeiras e Vasco 0-0, Agrela.
4: Ulisses, em Bragança Paulista, o Bragantino chegou a abrir o placar com o Herrera, mas a bola não entrou, então segue Bragantino 0, Vasco também 0. Já no tênis, Ulisses, final Masters 1000 de Cincinnati, duplas masculinas. Os brasileiros Rafael Matos e Orlando Luz vão enfrentando o alemão Frenzen e o holandês Haas. Venceram o primeiro set 1-0 e agora vão perdendo o segundo por 5-2 nesta final da competição.
2: Acabou o futebol. Tapa de Antes, torcedor brasileiro. Domina pelo setor de direita. Capri ataque. Vem Vasco com Matos. Azar para a jogada para a direita para Paulo Henrique. Paulo Henrique domina pelo time do Vasco. Vem para o toque de bola. Prefere voltar do campo de defesa. Recomeça novamente no campo de retaguarda. Já vem para a finta. Tenta o toque de bola. O time do Vasco está jogando contigo no campo de retaguarda. Você ligado no microfone da Bandeirantes. A Bandeirantes com você, torcedor brasileiro. Domina no campo de defesa. O Vasco cochilou. Perdeu. Flaco Lopes rouba a bola do bom. Robert Renan ganhou. Flaco Lopes gira. Jogada para André Gasperini. Ele prende pelo setor de esquerda. Tem Arthur aberto. Já domina no toque de bola contigo na intermediária. Abre o compasso. Vai tentar o cruzamento. Tenta o toque de bola. Cruzamento do Barbosa na boca do gol. Afasta a zaga. Vem para tirar de cabeça. Tira de qualquer maneira. Cuesta. A para volta. Volta com o time do Palmeiras pela direita do campo. Até a captura para a direita. Na direita tem Jai. Jai prende para Marlon Freitas de frente para o gol. Alan está aberto pela direita. Chama Flaco. Recolhe a jogada. Coutinho para Gomes. Gomes domina. Abre pelo setor de esquerda para Arthur. Arthur domina pelo comando de ataque. Vem para quinta em cima da marcação. Domina no campo de ataque. Tenta descer novamente. Recolhe contigo novamente o time do Vasco. Já tentava descer no campo de ataque. Bola lançada completamente errada. Eu não entendi porque o David não foi, cara. A bola passou sobre ele. Estava atrás dele o Gomes. O David ficou olhando, não foi na bola, o Gomes ultrapassou o David, pegou a bola e saiu pro jogo, o do Vale.
3: E é um lance, né? Até a bola ter ficado com o Gomes, indica justamente que dava para correr e tentar pelo menos disputar, né? Acaba desistindo fácil do lance e desperdiça o ataque do Vasco.
2: 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Recolhe o toque de bola contigo no setor intermediário. Aperta na marcação, já tenta descer novamente. Prende o lance Flaco. Flaco domina do campo de defesa para ser para o jogo. Tenta o toque de bola contigo novamente no setor intermediário. Recolhe o campo de defesa. O time do Palmeiras para sair jogando. 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A bola volta no toque de bola curto novamente no campo de defesa. Recolhe a jogada novamente. Marlon Freitas abre pelo setor de direita. Soltou para Barbosa. Barbosa tenta. O levantamento à frente para Maurício. Já mata no peito, gira, vai para dentro da grande área. Tentou bater, foi travado pelo Tite. Tite põe para a linha de fundo, escanteio esquerda para o time do Palmeiras bater.
3: Belíssimo lançamento do Barbosa, né? Impressionante como ele consegue encontrar o Maurício que disputa com o Tite. O corte feito, linha de fundo. Segundo escanteio do Palmeiras, agora do outro lado, Andréas na bola.
2: 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Obrigado pelo carinho da cinturinha. E já vem para o toque de bola contigo novamente. Recolhe o time do Palmeiras. Tem escanteio, cerca brada, escanteio para o time do Palmeiras bater. Se posiciona, Andréas partiu para a bola, correu, bateu na segunda trave. O toque de bola vem para afastar o time do Vasco. Tira o perigo. Ela já volta, volta no toque de bola contigo novamente no setor intermediário. Recolhe do campo de defesa. Tenta o toque de bola, o time do Vasco. Abertura para Adson. Cochilou, prendeu, tentou passar. O árbitro mandou seguir, ficou pedindo falta. David. Ela volta. Volta no toque de bola contigo no setor intermediário. Maurício domina para cima do Palmeiras. Gira a jogada para Marlon Freitas. Ele prende para o setor de campo de defesa. Sai jogando contigo no campo de retaguarda. Novamente o time do Palmeiras. E fica caído lá na frente. Me parece o Flaco Lopes, hein? O Flaco Lopes não, é o Alan.
3: Isso, é o Alan. Porque na disputa de bola aqui, aliás, é a segunda que ele pede, né? Num rebote de bola parada. Mas ele acaba levando a pior ali com o Sousa e fica caído, ó. Mas já se levanta por aqui, lembrando que agora tem o protocolo do atendimento. Então, pro cara sair de campo, vai levar um pouquinho.
2: 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A para volta no toque de bola, tenta ser jogando recorde no campo de defesa novamente. Já sai jogando o time do Palmeiras no campo de retaguarda com seu campeão. Domina novamente, prende a jogada curtinha. Carlos Miguel, ele recorde no campo de defesa, vem para finta em cima a marcação. Prende o lance curto novamente no campo de defesa, tenta o levantamento à frente. A bola volta. Volta no campo de defesa com o time do Vasco que domina. Para ser jogando no seu campo de retaguarda. 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A bola volta, domina Adson, prende para o time do Vasco, vai para o finta, vai para o drible. Rolou, boa jogada, entrada da área, vai ser o gol do Vasco, bateu. Carlos Miguel com o pé defendeu. A bola volta para o Vasco, tentou. Tietê meteu por sobre o gol, linha de fundo. O Vasco quase abre o placar do jogo aqui na Arena do Palmeiras.
3: Chega depois de mais um lançamento do Palmeiras que bate e volta pro ataque, né? E aí a oportunidade criada, a finalização por parte do Adson por ali, a defesa do Carlos Miguel com certa dificuldade, cria uma grande chance o Vasco, a primeira finalização.
5: Olha, o Vasco já teve 3 contra-ataques. De 3 contra 13 e não aproveitou.
2: Vai ter mais um, Pretzel. Domina no campo de ataque, recolheu Adson, prende o lance, tentou soltar. Voltou a jogada no campo intermediário, lá na defesa, San jogando novamente com esta. Desculpa aí, Pretzel, voltar a bola.
5: Estamos juntos e é terceiro contra-ataque, o Vasco não aproveita. O David e o Watson tá jogando solto. O Arthur não é lateral, o Arthur é ala atacante. Então é um buraco do lado direito de ataque do Vasco. E o time do Palmeiras, para recompor defensivamente, é um time de calça jeans, como tu costuma dizer, Ulisses. Um time lento, moroso, estranho o comportamento do Palmeiras, numa classificação muito acima do Vasco da Gama, mas o Vasco faz um jogo melhor, mais competente do que o Palmeiras nesse momento.
2: E vem para o jogo, domina o time do Vasco, da Gama tenta descer do comando de ataque, a abertura foi feita à frente do toque, ele para o Coutinho pelo setor de esquerda, recolhe o Vasco com Cuiabano prendurando-se, volta ao jogo de Cunho novamente na intermediária com o Madson, Adson domina para o time do Vasco, gira a jogada, atrapalha pelo setor de meio direito do campo de ataque, vai soltar a jogada à frente para Cuiabano, ele prendurando-se, vai para a finta, gira a jogada pelo meio de campo, recolhe o Coutinho, Thiago Mendes, dominou novamente, tenta partir para o comando de ataque, Thiago Mendes para Adson, Adson prende pelo setor de direito do campo de ataque, vai para a finta, tentou devolução, erra Cuiabano, ele volta a marcação, ganha a jogada, Maurício gira, jogada para Flaco, Flaco domina pelo comando de ataque, vai para a finta, tempo, seu toque, ele para o Coutinho, para o Tigrinho, domina novamente, o time do Palmeiras abre jogada pelo setor de esquerda para Arthur, Arthur domina, vem para o toque, ele para volta novamente com o Tigrinho, ele foi para a linha de fundo, vai para o cruzamento, ele vem para o drible, tenta a finta, Arthur pediu na linha de fundo, acionado, Arthur tenta, tempo, seu toque, ele para o Tigrinho, já balança pelo comando de ataque, vai para a finta, dá o tapa na bola, escapou, tentou descer, faz nova finta, o Tigrinho, ele recolhe para o time do Palmeiras, para ser jogando pelo seu campo intermediário, vai acabar perdendo a bola, mira no campo de defesa, mas o árbitro marca a falta em cima dele. Tá marcada a falta para o time do Palmeiras bater pela esquerda.
3: Vai acabar sendo talvez a melhor opção, a melhor escolha, porque ficou quase sem espaço por ali, consegue o que queria, foi essa a impressão que eu fiquei por aqui. Tem falta e importante o Palmeiras, quem sabe pelo alto, sempre com ele, Andreas Pereira na bola.
2: 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Palmeiras bater, Vonder máximo desempenho em soluções completas para sua obra, reforma e para os melhores resultados do trabalho profissional, é Vonder, a bola volta no toque de bola em escanteio para o time do Palmeiras bater, bola batida, falta cobrada na área, tira a zaga, afasta, corta, tira na primeira, na segunda também, voltou para GA, girou, bateu pro gol, era sobe demais. Vai embora para a linha de fundo, tiro de meta para a equipe do Vasco Batera.
3: É, e numa dessas, mesmo que pouco inspirado e levando pouco perigo, o Palmeiras finaliza praticamente pela primeira vez por aqui esse chute de primeira do GA de fora da área.
2: Agora falta no toque, ele para dominar novamente para ser jogando o time do Vasco da Gama com tiro de meta com Léo Jardim. Léo Jardim domina no campo de ataque, bate na bola, tenta o levantamento à frente do comando. Aperta na marcação, recolheu novamente, tenta o toque, ele para Coutinho novamente pela direita, Gomes. Ele vem para tirar, Tigrinho vai brigar com Cuesta. Chega na bola de cabeça, inteligente Paulo Henrique, recua para o goleiro Léo Jardim.
3: É o Palmeiras do chutão, né? Agora foi o Gomes tentando ligar por aqui o Vitor Roque, que tá pesado o Tigrinho.
2: 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Obrigado pela audiência. 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A bola já volta, volta no toque de bola contigo no campo da retaguarda, vai tentar a finta em cima para a marcação. Já domina do toque de bola contigo novamente, recolhe pelo setor de direita, prende o lance curto novamente, o time do Vasco tem lateral. Lateral vai sendo cobrado pelo setor de direita do campo da retaguarda, levantamento à frente, fica na reclamação David. O árbitro manda seguir, bola volta no toque de bola contigo no setor intermediário, volta novamente Adson. Ele ganha o lance para o time do Vasco, a gama abriu para Paulo Henrique prende para Adson. Adson domina para o time do Vasco, vai tentar a finta em cima da marcação, deu toque de bola para Paulo Henrique para Adson, Adson domina para o time do Vasco, tenta descer, o árbitro para o jogo, está reclamando com o Barbosa, os dois se desentendendo ali com o David.
3: Exatamente, né? O Braulio estava ali pertinho, agora ele tenta intermediar por ali a situação entre Barbosa e David, já se encontraram bastante em tempos de Botafogo contra Vasco.
5: Ele para o jogo para dar uma bronca e dois caras estão discutindo, não, ele não dá, a interferência é demais a arbitragem, ele não tem que fazer isso, deixa o jogo rolar, pô. Nunca tinha visto isso aí.
2: É bola do toque, ele para, recolhe o Vasco, tenta Adson. Ela volta com o time do campo de defesa, domina curto pelo campo da retaguarda, tenta ser jogando novamente no campo de defesa. O time do Palmeiras já aprende a jogada, já aprende o lance no campo da retaguarda, domina, recolheu Marlon Freitas, ele prende demais, a bola agora sai jogando com Gomes, Gomes domina, volta a jogada curtinha pelo setor de direito do campo da retaguarda, você na Bandeirantes, a Bandeirantes com você, já domina curtinho novamente no campo de ataque, aperta na marcação, domina pelo setor de esquerda, lançamento errado do Maurício. Chapecoense. Tentou evitar saída. Maurício lança as costas do jogador Arthur. É lateral para o Vasco bater pela direita.
3: Um raro momento que o Palmeiras tenta algo por baixo, né? Mas numa pedrada do Maurício, hoje a opção do Abel Ferreira, né? Normalmente está sumido do time titular do Verdão depois da Copa. Hoje descansa Arias, joga Maurício.
2: 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O tempo não para. Bandeirantes marca. 26 minutos de bola rolando. 26. Primeiro tempo de jogo. Girando o placar do Brasileirão. Continua para você. Palmeiras e Vasco, placar de 0 a 0 na Bandeirantes. Quem fala é você. Alô, alô, a galera.
4: Ulisses em Bragança Paulista, segue Bragantino 0, Grêmio também 0. Já no Barradão, mesmo placar de Vitória e Bahia no clássico pela 24ª rodada do Campeonato Brasileiro.
2: 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Obrigado pelo carinho da sua sintonia. 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Palmeiras e Vasco, 0 a 0, Pretzel.
5: Um empate correto até agora, num jogo tecnicamente sofrível. Esperava mais o Palmeiras, um time com mais imposição, com o Maurício mais presente no jogo. Andrés Pereira até agora uma figura simplesmente apática, né? E o Vasco da Gama fica jogando bola no contra-ataque e não aproveitou as oportunidades que teve. Então, 0 a 0 correto até agora, na única boa chegada do Thiago Mendes para a defesa do Carlos Miguel.
2: Para a falta do toque de bola, é lateral novamente no campo de defesa, para ser o jogando domínio do campo de defesa, vai tentar o toque de bola contigo no setor intermediário, aperta na marcação novamente, domínio do time do Vasco, desce na intermediária, bola batida, gol, vai embora à esquerda, acreditou, com muita vontade, uma pancada pro gol do Robert Renan, tiro de meta para a equipe do Palmeiras bater.
3: Zé, né, zagueirão lá no ataque com muito espaço, ele viu que dava para chutar, encheu o pé, a bola acaba abrindo demais, tiro de meta já cobrado.
2: 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A bola volta, volta o toque de bola contigo no setor intermediário, aperta na marcação. Tenta descer o time do Palmeiras, não consegue, afasta o time do Vasco, vem para tirar o perigo. A bola volta para a direita, para Adson. Adson, lançamento muito alto para ele, vem para o toque de bola. Adson não chega. Ela vai chegar em Barbosa, que domina para o time do Palmeiras, para ser jogador do campo de defesa. Barbosa faz o giro, tenta o levantamento à frente para o comando de ataque, vem para subir de cabeça, afasta novamente a jogada, corta o perigo dali, o jogador Sussa. A bola volta com o toque de bola. Adson ganhou, soltou, jogada pelo comando, abre pelo de campo para Tietchan, girou, bateu pro gol, era só bem demais, linha de fundo no chute do Tietchan, tiro de meta para a equipe do Palmeiras bater.
3: De novo, porque o Palmeiras tenta o chutão, né? Ali com o Barbosa, próximo à bandeirinha do escanteio, ele dá o chutão, essa bola bate na defesa do Vasco, volta pro ataque do time vascaíno, que também não aproveita nada.
2: 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A bola volta no toque de bola para ser jogando recorde. A jogada continua novamente o time do Palmeiras. Abertura para Barbosa, que domina e sai jogando no campo de defesa. Gira para Maurício. Maurício recorde pelo seu campo de retaguarda. Vai para o toque de bola para Gomes. Gomes domina novamente para o time do Palmeiras. Vem para o toque de bola pelo setor de direita. Na direita, volta a jogada com aqui, recolhe no comando, retaguarda, aperta na marcação, tenta descer novamente o time do Palmeiras. A abertura vem pelo campo da retaguarda, lançamento foi feito à frente, tenta o toque de bola contigo no campo de defesa, domina o time do verde para descer no comando de ataque. A abertura vem para Alan. Alan se livra do cuiabano facilmente num giro bonito de 180 graus. Dominou o Alan, vai para dentro da grande área, finta no primeiro, finta no segundo. Vem cuiabano da recuperação, tenta chegar cuiabano. Alan vem recuperar para o time do Palmeiras, que tenta ser jogando no campo de defesa. A abertura vem para Flaco Lopes da direita, tá na área, tentou com cruzamento em cima da marcação, toca na bola Robert Renan. A bola volta com o time do Vasco, que tenta descer no campo de defesa. Giai tá no chão. Marcada falta para a equipe do Palmeiras bater pela direita de ataque.
3: É porque a bola, enfim, caiu no jogador que tenta algo diferente, né? Na individualidade, o Alan foi para cima do cuiabano e aí ele consegue de fato armar uma situação pro Verdão, que termina na falta em cima do Giai. O Barbosa veio armar, tentou colocar o Flaco Lopes em condição e aí na rebatida, a falta marcada em cima do lateral palmeirense.
5: Falta clara, o Thiago Mendes está reclamando o quê? Falta claríssima. Claríssimo.
2: 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Aí parado o jogo, falta para o time do Palmeiras bater pela direita do campo de ataque. E quando falta o Palmeiras tem, e quando bola parada o Palmeiras tem, ele tem o zagueiro artilheiro do futebol do Palmeiras da sua história, Gomes, vai para a área. Ele é o zagueiro artilheiro do Verdão. Para você ligar no microfone da Bandeirantes e se posicionar para a cobrança, ele falta pela direita novamente o time do Palmeiras. Ajeita para a cobrança novamente André Pereira, Gomes na área também tem Flaco, na área também tem Barbosa. É falta para o time do Palmeiras bater pelo setor de direita do campo de ataque, se posiciona André Pereira para a cobrança pela meia direita do campo de ataque, próxima linha lateral do gramado, falta para o time do Palmeiras bater. André Pereira, Gomes já vai para a área, levantou, passou do Gomes, Barbosa vem, ajeita, afasta mal o Vasco, bola sobrou para o Tigrinho que pegou mal, mandou para a linha de fundo, tá marcado o tiro de meta para a equipe do Vasco bater, mas houve falta no Barbosa em cima do jogador do time no Vasco, hein?
3: É, porque ele é acionado pelo Andrés, né? Por mais que o Gomes estivesse aqui mais centralizado, o Barbosa é do outro lado da grande área, quem recebe o cruzamento, ele disputa e aí tenta acionar o time do Palmeiras, o Vitor Roque acaba desperdiçando, Léo Jardim cobra por aqui.
2: No futebol, tapa Bandeirantes para você, vem Verdão, domina novamente, recolheu novamente no toque de Baracutinho, Maurício, Maurício vai tentar o toque de Baracutinho no setor intermediário, afasta novamente no toque de Baracutinho, vem para ganhar a jogada, recolheu para tirar dali, tira Andrés Pereira, mas a bola volta com o time do Vasco, insistentemente Tietchan domina, ele vem para fim, toma falta, parado o jogo intermediário e ataque, time do Vasco pede amarelo para Gia e está marcada a falta para o Vasco bater.
3: É, mas não mostra, né? Não mostra o Braulio para o Gia, então é uma mordida, deu uma pegada por ali no Tietchan, colocando o Vasco na intermediária com falta, por enquanto 0-0 por aqui.
5: Olha, surpreso.
2: É o futebol da Bandeirantes, pois não, Preto?
5: Surpreso com esse lance do Braulio, porque ele é campeão de dar cartão, só se ele mudou o estilo de apitar, porque era cartão amarelo pro Maurício, uma falta forte em cima do Tietchan.
2: Aí, parado o jogo, marcada a falta. É falta para o time do Vasco. Oranga vai bater pelo setor de meia direita no campo de ataque. Para você ligado no futebol da Bandeirantes, torcedor brasileiro. 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É falta novamente no campo de ataque para a equipe do Vasco bater. Falta vai ser cobrada. Vem pelo setor de esquerda. Lançamento vem para dentro da grande área. Sobe Barbosa de cabeça. Vem para tirar. Ele domina o campo de defesa. Sai jogando novamente o time do Vasco. Oranga. A vitória vem no toque de Barco de Cuiabano. Cuiabano prende a jogada. Tenta de à frente com o David, prefere voltar a jogada Cuiabano, Cuiabano domina novamente pelo seu campo de defesa, para ser jogando no campo de retaguarda, a vitória vem pelo setor de direito do campo de ataque, tem um toque de Baracutinho na intermediária, abre Cuesta, Cuesta soltou jogada, vem pro jogo, o time do Vasco armou pelo meio de campo, Sousa, Cuchilla, perde, ganha, recupera Sousa, vai pra nova finta, lindo drible Barbosa, sai o Sousa, levou pra linha de fundo, Barbosa vem pra pôr pra escanteio, ou lateral, lateral pro time do Palmeiras do Vasco, bater pela direita de ataque.
3: É porque o Barbosa pega, o Sousa pega a bandeirinha por ali, sai cantando de galo, porque foi um lance importante, porque o Sousa vinha ganhando espaço, mas o Vasco segue no ataque.
2: A bola volta no toque de bola lateral, tem gol, pois não, Magrela?
4: Não tem gol, mas tem título, Ulisses. Rafael Matos e Orlando Luz vencem o Masters Mill de Cincinnati nos Estados Unidos, batem o alemão Franzen e o holandês Robin Haasen na grande final por 2-1. Eles já haviam vencido o Masters Mill de Montreal no Canadá na semana passada e agora também são campeões do Masters Mill de Cincinnati, Ulisses.
2: É o futebol, tapa Verantes para você, torcedor brasileiro. É lateral pelo setor de direito do campo de ataque para o Vasco bater. Paulo Henrique vem para a cobrança. Placar do jogo continua 0-0 para você ligar tudo no futebol da Verantes. Vem para a cobrança. Paulo Henrique bateu, levantou na boca do gol. Toque para trás. Vem para tirar Barbosa. Tira o perigo para a volta. Mas o árbitro para. Marca a falta do Tigrinho para o Palmeiras bater campo de defesa.
3: Isso, falta do Tietchan por ali em cima do Tigrinho, né? Ele agarra o camisa 9 do Verdão para tentar evitar qualquer tipo de contra-ataque. Os caras estão até agora. Agora tentando arrumar a bandeirinha depois do carrinho do Barbosa.
2: 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A bola volta, vem para tirar novamente o time do Vasco. O Sousa dá um pico na bola, corta o perigo, põe para fora. Lateral para a equipe do Palmeiras bater pela direita no campo de ataque. 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A bola volta no campo, ele para o Coutinho novamente. Recolhe no campo de defesa o time do Palmeiras. O tempo não para, Bandeirantes marca. 35 minutos de bola rolando, 36 agora de bola rolando para você conferir o primeiro tempo de jogo, girando o placar do Brasileiro. Grande Paixão, alô Paixão, ligado no futebol Bandeirantes, Teodoro também está curtindo o sonsaço Bandeirantes, obrigado pelo carinho da sintonia, o Serginho, ligado na Bandeirantes, obrigado, torcedor, continua para você, Palmeiras 0, Vasco também 0, é o placar do jogo, Agrela.
4: Ulisses, hoje também foi dia de GP da Holanda de Fórmula 1 com vitória de Lando Norris da McLaren, seguido por Antonelli da Mercedes e George Russell também da Mercedes, o brasileiro Gabriel Bortoleto terminou na 13ª posição.
2: Rebola no campo de ataque, a falta novamente para o time do Palmeiras, bater falta para o time do Palmeiras cobrar, você está na Bandeirantes, a Bandeirantes com você, seu novo TR está mais perto 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cobrança de falta novamente o time do Palmeiras, se posiciona o Coutinho para a cobrança, vem levantamento dentro da grande área, Andréas Pereira para a cobrança de falta, partiu, bola rolada do Maurício para o Andréas Pereira, tentou chuveiro, tem que ensaiar melhor isso aí, hein? Alguém faltou no ensaio, tiro de meta Vasco.
3: E pela primeira vez o torcedor se manifesta negativamente por aqui, porque foi feio, hein? Jogada ensaiada para fazer um negócio desse, bola pela linha de fundo, completamente inútil, 0-0.
2: 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E aí, Pretzel, e o jogo continua 0-0, Pretzel.
5: O adjetivo é o seguinte, é um jogo movimentado, né? Então o torcedor paga, enche o estádio do Palmeiras, mas assiste um espetáculo nota 4, dá pra dizer assim. Mas os jogadores correm, eles lutam, eles batalham, mas não tem uma jogada, não tem absolutamente nada. Então o Vasco, com a sua limitação, na penúltima colocação, foi mais perigoso que o Palmeiras até agora, que faz um jogo de primeira rodada do brasileiro, ao invés de um jogo de liderança absoluta, Ulisses.
2: 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Aqui está parado o jogo, para volta, campo de defesa para ser jogando. Recolhe novamente o time do Palmeiras, tenta o levantamento à frente no campo de ataque. Toca de forma errada, para volta do peito. Dubiru Paulo Henrique sai jogando para o time do Vascão. Ele prende o lance, tenta soltar à frente no campo de ataque. Vai para o giro, Barbosa vem para tirar, para volta. Curtinho com o Tigrinho, 1, 2, 3 para marcado, ele já aperta a bola, o Tigrinho tentou a finta, volta, recupera para o time do Palmeiras e desce pelo setor de esquerda, aperta Paulo Henrique em cima dele, Tigrinho tentou subir, vai para a finta de novo, havia falta, tá parado o jogo, marcada a falta para a equipe do Palmeiras, bater da esquerda em frente ao banco de reservas do Vasco.
3: É que reclama demais, né, o banco, porque entende que foi um rosco ali normal do Tigrinho com o Sousa, que é o Tigrinho recupera essa bola no meio campo, avança e depois o Sousa ia ficando com ela, falta já cobrada.
2: Para a falta, volta no toque de Maracutinho novamente, ele recolhe no campo de defesa. Ele vem para a finta, vai tentar o toque de Maracutinho novamente, ele recolhe no campo de ataque pelo setor de direita, aperta na marcação. Domina o time do Palmeiras de Ayr, lançado pela direita, ele vem para a finta, vai para o toque de bola, ganhou lateral. Paralisado o jogo, lateral para a equipe do Palmeiras bater.
3: Na marcação do Gomes por aqui, lateral já cobrado.
2: 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Agosto é mesmo retorno, Premier League e Campeonato Italiano estão de volta na ESPN pelo plano premium do Disney Plus. 39, primeiro tempo de jogo, 0-0, vem Palmeiras, domina. Já prende o lance, curtinho, Barbosa, Barbosa domina pelo comando de ataque, vai para a finta em cima da marcação pelo setor de direita. Ele tenta um toque de bola, curtinho novamente no setor intermediário, e já tá parado o jogo, tá marcado no toque de bola, curto novamente o time do Palmeiras. Recolhe o Vasco, tenta ser jogando o Palmeiras, recupera a jogada, abertura foi feita à frente para o Maurício, falha o zagueiro, vem para tirar do jeito que deu Sousa, é lateral para o time do Palmeiras, bater pela direita no campo de ataque.
3: É porque o Robert Renan não alcança essa bola, o Maurício fica lamentando, o Verdão está no ataque.
2: 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Dubida tenta descer o time do Palmeiras, afasta o time do Vasco, vem para dar um bico na bola, corta o perigo dali, não chega na bola novamente, David, bola volta, campo de defesa. Recomeça o time do Palmeiras para ser jogando com Marlon Freitas. Ele prende o lance no seu campo, derreta a quarta, vai para a finta em cima da marcação, vai tentar o toque de bola contigo no comando de ataque. Aperta o Giai, soltou jogada pelo setor de direito no campo de ataque. Já vem para a finta, tenta o toque de bola contigo pelo setor de ponta. Alan desceu, escapou, cruzou! tira de cabeça. Cabeça salvadora do Paulo Henrique. O Arthur dá para trás para fazer o gol.
3: Primeiro lance de perigo do Palmeiras de fato no jogo, né? Porque o Alan vai para cima do Cuiabano, ganha o duelo individual, faz o cruzamento e na disputa do Arthur por ali com o Paulo Henrique, o corte do zagueiro vascaíno, escanteio, Andrés na bola.
2: Agora volta no toque de bola, vem para a cobrança de escanteio, escanteio novamente no campo de ataque para a equipe do Vasco da Gama bater. Para Fusse ligado na Bandeirantes, escanteio cobrado, levantamento na segunda trave, vem para afastar. Léo Jardim tira. A bola volta no toque de bola contigo no setor intermediário. É lateral para o setor de direito do campo de ataque para a equipe do Palmeiras bater. 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A bola volta, lançamento dentro da grande área pro Tigrinho, cabeceou fácil. Léo Jardim sai para pegar.
3: É, porque foi quase um chutão dentro da área do Maurício ali, né? Não foi nem uma assistência. O Tigrinho fez o que deu. A bola fácil, fácil pro Léo Jardim, por enquanto 0-0.
2: A bola volta no toque, ele para aparecer jogando lateral novamente para o time do Palmeiras bater, não, para o Vasco bater. Lateral para o time do Vasco cobrar. Está paralisado o jogo, está marcado novamente. Lateral para a equipe do Vasco bater, o tempo não para. Bandeirantes marca. 43 minutos de bola rolando, 43 minutos de bola rolando para você conferir o primeiro tempo de jogo girando o placar do brasileiro. Continua para você, Palmeiras e Vasco, placar do jogo de 0-0 na Bandeirantes, é você, Agrela.
4: O Ulisses, hoje também foi dia de campeonatos internacionais, começando pela Premier League com a vitória do City sobre o Bournemouth por 2-1, Newcastle 2-2, Liverpool e Brighton 4, Aston Villa 0. Na La Liga, o Atlético de Madrid empatou com o Villarreal 2-2 e o Elche vai enfrentando o Barcelona. O jogo começou às 4h30 da tarde.
2: 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A bola volta no toque de bola de Bandeirantes, Palmeiras, placar do jogo, placar continua de 0-0. Dominou Maurício, sobrou para Alan. Alan domina pelo setor de direita do campo de ataque, vai para a fita da marcação, girou para Maurício, lindo drible, vai bater pro gol, fora travado. Chega para tocar da bola novamente, o time do Vasco tentava descer, não consegue. Aperta na marcação, Sousa tira, afasta, tira o perigo do bico, vem Vascão. Domina no contra-golpe, Adson aberto pelo setor de direita do campo de ataque, girou, abriu boa jogada na esquerda, Giai, vem para chegar e tirar. Domina para o time do Palmeiras, tenta ser jogando o Giai, empolga, solta, Giai, que vai ficar bonito para você, ele toma falta. Está marcada a falta para o time do Palmeiras bater.
3: Falta do Andrés Gomes, ó, que vai tomar o cartão ali por uma sequência, né? Aquela coisa do rodízio. Portanto, Andrés Gomes, jogador do Vasco da Gama, amarelado.
2: E aí, Pretzel?
5: Ah, eu não daria. O Braulio é sempre arruma uma confusão. Agora mais um contra-ataque do Vasco e o Giai consegue se recuperar. Defensivamente é o melhor defensor do Palmeiras hoje, porque ele está atacando e tendo que voltar. O Palmeiras faz um jogo ruim e o Vasco também. Mas é um jogo de disputa, né? Mas o Palmeiras pode jogar bem mais do que isso. No momento, isso não espelha a diferença abissal entre os dois times na tabela de classificação.
2: 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Grupo Souza Lima, em alguns momentos até parece que o Vasco que é o líder, né?
5: Exatamente, porque parece mais ajustado. Quando pega a bola no meio, o mundo se abre para o contra-ataque. O Palmeiras está longe de ser aquele time que recompõe rapidamente.
2: É o futebol, tá, Bandeirantes, para você, torcedor brasileiro. Obrigado pelo carinho da sua cinturinha. Domínio do toque de bola contigo novamente pelo setor de esquerda. Tenta o toque de bola contigo novamente. Domínio do campo de defesa. Recomeça novamente o time do Vasco. Tenta Paulo Henrique. Vem Marlon Freitas, ganha a jogada. Aperta na marcação. Vai tentar a finta novamente no comando intermediário. Já recolhe no campo de defesa. Vem tentar o toque de bola contigo pelo setor de esquerda. Aperta na marcação. Tigrinho fica no chão. Bola volta com o time do Vasco. Ganha na moral, Paulo Henrique. Ele domina no campo de defesa. Prazer para o jogo. Recolhe a jogada do time do Palmeiras, vem pro toque de bola do time do Vasco com o Léo Jardim. Léo Jardim perdeu a jogada, vamos a 47, já já na Bandeirantes. Ricardo Capriotti comanda o intervalo da Bandeirantes. A abertura foi feita à frente do campo de ataque, tenta o toque de bola, Adson. Ele prende o lance, toma uma pancada, toma duas pancadas do Maurício. Já domina no campo de ataque, a abertura vem ser feita pelo setor de esquerda, campo de ataque. Lançamento em profundidade, Andrés Gomes dominou, girou, bateu pro gol, vai ser golaço, passa por sobre o gol, vai embora para a linha de fundo. Numa pontada muito boba do Vasco da Gama, cuiabano encheu-se de moral e chegou batendo.
3: E a bola acaba indo pela linha de fundo, mais uma chegada do Vasco da Gama. Reta final por aqui, de novo o Vasco assusta.
2: do futebol. Tampa Grandes para você, torcedor brasileiro. Primeiro toque, ele para contigo novamente, vem tentando toque, ele para contigo pelo setor de esquerda, aperta na marcação novamente o time do Palmeiras, tenta ser jogando no seu campo de defesa, domínio do campo, guarda para vir para o toque, ele para novamente, curto pelo setor de esquerda, já prendeu um segundinho para a base, domínio do campo de defesa para o time do Palmeiras, abre a jogada curtinha novamente com Matheus Freitas, recolhe novamente, Marlon Freitas, domina para o time do Palmeiras, lançamento também para ele, na linha de fundo, Marlon Freitas chegou, vai para o cruzado, foi travado. Escanteio, o Sousa põe para fora para o time do Palmeiras bater na direita.
3: E está em todas as partes do campo o Sousa, hein? Que fôlego. Incansável, camisa 5, vascaíno, escanteio já cobrado.
2: 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Domínio do toque, ele bola contigo no centro intermediário. Recolhe time do Vasco. Contra golpe do Vasco. E é na direita em velocidade. Pediu do outro lado. David dominou. O time do Vasco vai para o cruzamento para David para fazer o gol. Bateu. Em cima do Carlos Miguel. Ele chutou, mas o Bandeira marcou impedimento.
3: É, acaba anulando o lance, poderia depois ainda ser analisado se essa bola entrasse, né? Mas impressionante, o Paulo Henrique, mesmo recebendo em liberdade por ali, faz o cruzamento e o Carlos Miguel não tem nada a ver com isso, faz a defesa do Vasco, ainda assusta no último lance.
5: O que chamou a atenção nessa volta? O Marlon Freitas volta trotando, sem correr. Achei muito estranho o posicionamento dele, estava impedido o David, viu? Mal colocado, não é centroavante de área, mas o Vasco de novo chega com 4 jogadores na cara do Carlos Miguel.
2: Na Bandeirantes vem ele, aqui intervalo de jogo, 0 Vasco, 0 Palmeiras, Ricardo Capriotti, daqui a pouco tem o segundo tempo.
6: Vamos lá Ulisses, intervalo de joia, é o seguinte, se alguém merecia vencer esse primeiro tempo era o Vasco, pô, o Vasco perdeu um monte de jogo, ô Palmeiras, mas o que tá acontecendo? O Flamengo perde, o Palmeiras não quer ganhar, será que é isso? O que tá acontecendo aí com o Verdão? Alô Paulo do Vale, fala PDV, boa tarde.
3: Boa tarde, Capriol. Seguinte, ó, rodinha ali em cima do Braulio. Jogadores do Vasco da Gama depois ficam ainda reunidos no centro gramado e conversam entre eles. Fazem uma reunião, acho que entendendo que só precisa caprichar um pouquinho para quem sabe sair à frente no placar o time vascaíno. Ó, num jogo de, por enquanto, 5 escanteios, 13 faltas, 9 o Vasco da Gama acabou fazendo, 4 a equipe do Palmeiras e 2 cartões amarelos, no caso o Marlon Freitas tomou logo no início do jogo e o Andrés Gomes agora há pouco lá no ataque vascaíno, portanto tudo igual, 0-0 por enquanto aqui no Allianz Parque, Capri.
6: É, 0-0 graças à incompetência do ataque vascaíno ou do contra-ataque vascaíno, né? Melhor pro Palmeiras, se pega um time um pouquinho mais ajustado não ia estar 0-0 não, já ia estar correndo atrás aí de um resultado negativo o time do Palmeiras, mas bom, tem o segundo tempo e tem aquela esperança aí do torcedor palmeirense de que o Abel agora arrume o time no intervalo lá nos vestiários e volte para o segundo tempo, rumo à vitória, rumo aos 3 pontos e dá uma desgarradinha aí do Flamengo que ontem perdeu para o Cruzeiro. Mas vamos entender com ele como foi essa primeira etapa, vamos entender com Alexandre Pretzel o que aconteceu na Arena do Verdão. O Palmeiras vai empatando com o Vasco da Gama, conta tudo pra gente aí, Pretzel, boa tarde.
5: Boa tarde, prazer em revê-lo. Eu acho que antes do jogo até eu falei, a diferença abissal de gestão, de time, de elenco, tudo isso é verdade. Pô, o Palmeiras tem 48 pontos, o Vasco tem 22. Então é uma diferença, né, simplesmente de 26 pontos de um time pro outro, mas isso não ficou espelhado no jogo, né? O time do Vasco mais organizado, acho até que o Vasco um pouco mais ambicioso no jogo, né? Dominando o meio de campo, quando rouba essa bola, com o Tietê, o Sousa e o Thiago Mendes, e o PDV falou bem sobre o Sousa, um dos melhores em campo pela parte, né, de intensidade, por roubar a bola e sair rápido para o contra-ataque. E o Vasco teve pelo menos 3 jogadas cara a cara com o Carlos Miguel. O Thiago Mendes perde o gol, a bola do primeiro tempo, mas o Adson perdeu várias oportunidades de encaixar um contra-ataque com o David e também com o Andrés Gomes. Então o time do Palmeiras, ele avança. Tem o meio de campo, a volta do Andrés Pereira, totalmente fora do jogo, apático. O Marlon Freitas também pareceu cansado ainda no final do primeiro tempo. Tanto é que a volta dele num contra-ataque, ele volta andando, né? E o Giai, que está jogando bem na parte ofensiva, está tendo que atacar e marcar, porque o Alan não ajuda ele na hora de fechar o lado esquerdo com o Cuiabana e com o Andrés Gomes. Então, o Palmeiras ficou um time de tentativa de bola longa para o Flaco Lopes e para o Vitor Roque e de jogada individual do Alan. Então não teve nenhuma grande oportunidade. O Léo Jardim não fez nenhuma defesa. Em contrapartida, o Vasco sempre com essa forte presença de meio de campo, né? Com os dois atacantes fechando junto numa linha de cinco. O Adson até é uma aposta do Pedro Emanuel. O jogador tinha perdido espaço. Hoje ele é titular do Português. Aí quando o Vasco retoma essa bola, pega a defesa do Palmeiras toda aberta. E não conseguiu realmente encaixar uma chegada. Porque o Arthur, eu já falei sobre isso, né, Capri? Tu tem o Giai, que é o lateral mais ofensivo.

0: Copa foi 3-1 lá em Curitiba. No mais, é um futebol realmente bem modorrento. Ele deixou o Flamengo encostar. E o que tu disseste, eu também fiz menção. Porque o Palmeiras entrou em campo vendo o Flamengo sendo derrotado ontem para voltar a abrir 6 pontos de diferença. E no momento, pelo jogo, não é isso que está se costurando. Vamos ver se no segundo tempo as coisas melhoram. Mas no primeiro tempo, o Vasco foi mais ajustado, de uma maneira até superior na parte tática e ofensiva, Capri.
1: Muito bom. É isso aí, Pretz. Eu já volto com você aí daqui a pouquinho para todo o segundo tempo. Vamos falar muito mais desse empate, não é? E a possibilidade do Palmeiras mudar aí o comportamento e vencer nessa segunda etapa. E, ó, hoje tem debate na Bandeirantes, hoje tem Coritiba e Corinthians, tudo isso a gente fala daqui a pouquinho, logo depois da pausa, da parada que é rapidíssima. O intervalo inteligente Bandeirantes volta já.
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1: 15 segundos de hoje, a Núbia, que corre muito, não é? Corre muito, a Núbia Oliveira conquistou essa marca aí espetacular para o atletismo do Brasil. Parabéns à Núbia e parabéns aí ao Kegelfa, novos recordistas conquistas hoje, em Buenos Aires. Bom, estão voltando aí os times, já voltaram aí, PDV, tem mudança?
2: Tudo pronto por aqui, Murilo na vaga do Barbosa.
1: O Pretzel já analisa e ele está de volta para todo o segundo tempo, é com você. Alô, Ulisses Costa, solta a voz e vem Ulisses.
3: Apito o árbitro, toca na bola, bola rola, se ela rola, deixa ela rolar. Se você quer emoção, vem comigo, torcedor brasileiro. Domínio do campo de ataque, tenta descer novamente. O time do Palmeiras não consegue, responde o Vasco. Vem para o toque de bola com o Matos. Ação, domina para o time do Vasco. Vai tentar um toque de bola pelo setor de esquerda. Já abre o lance à frente no comando de ataque. Enfim, a jogada para o comando. Tentou pelo setor de esquerda. Aperta o Vasco, pega o lançamento à frente. Muito forte. A bola vai embora. Em tiro de meta para a equipe do Palmeiras meter. Mexeu o Palmeiras.
2: Zagueiro por zagueiro. Saiu 2, Barbosa. Entrou 26, Murilo.
3: E aí, Pretzel?
4: Zagueiro pelo outro. Se o Murilo estava sendo poupado para quarto e o Barbosa se machucou, é só essa a explicação. Aliás, eu acho o Barbosa um zagueiro comum. Eu sei que muita gente acha ele estupendo zagueiro. Eu acho ele bem comum, tem que ser reserva do Palmeiras.
3: A bola volta, tenta descer novamente. O time do Palmeiras vem para subir de cabeça. Sousa tira para o time do Vasco. A bola volta no peito do Maurício, que domina, abriu para o Tigrinho. Se livrou, limpou, abriu jogada para Flaco. Vem na esquerda para tirar Sousa. A bola volta com Giai, trabalha novamente com o Alas, girou para Flaco. Flaco dominou, vai fazer um golaço!

0: golaço, golaço, golaço, golaço do Flaco Lopes. Ele domina na entrada da grande área, depois do toque do Tigrinho, voltou para lá, lá, ajeitou, tirou o corpo, a bola passou, o Flaco limpou, tava de costas pro gol, girou em 180 graus de fora da área, bateu de perna esquerda, ela faz uma curva incrível de frente para a grande área, entra na furquilha, ela entra lá no trinco, ela entra lá na furquilha direita do goleirão Léo Jardim, que nada pôde fazer. Um golaço de Flaco Lopes para o Verdão, mais líder do que nunca no futebol do Brasil. Boa, Palmeiras para Flaco, que golaço do Flaco Lopes do Vale.
1: Mais o que o Vitor Roque não teve coragem de fazer, bater pro gol na abertura do Tigrinho, depois do rebote da defesa vascaína. O Jair dá um passe meio estranho, mas o Flaco fica com ela, e ele busca esse espaço sempre, com confiança, bate firme, bate forte, no ângulo de Léo Jardim, para abrir o placar aqui na casa do Palmeiras, e marcar o sétimo gol dele no Brasileirão. Flaco sempre ele, Flaco, Palmeiras 1, Vasco 0.
0: E aí, Alexandre Prete, alô, Manuel Zaidan, ligado na Bandeirantes, e aí, 1-0, Verdão, mais líder do que nunca no Brasileirão.
2: E aí aparece o centroavante, não tocou na bola no primeiro tempo. Era uma figura nula, e aí ele domina e faz um golaço desse. Essa é a diferença. Essa é a diferença do tamanho do elenco e da qualidade do Palmeiras. O Vasco foi melhor no primeiro tempo e aí tomou um gol a um minuto na primeira chegada mais forte do Palmeiras. Belo gol do Flaco Lopes e agora fica ruim pro Vasco. O Palmeiras só vai explorar contra-ataque.
0: A bola volta no toque de bola, contigo novamente no setor intermediário, vem para o toque de bola. Daqui a pouco tem debate, debate dos candidatos à presidência da República. Vem Palmeiras, levantamento na boca do gol, é pênalti. Não deu, o goleirão voltou, bateu na cara do gol, tentou Vitor Roque, o árbitro marcou pênalti, como eu disse. O árbitro erra feio, o pênalti aconteceu, sim senhor, explodiu na mão do Cuesta. Na jogada do time do Palmeiras, do Tigrinho. E o árbitro, sabe o que ele fez, cara? É inacreditável, ele deu vantagem. Ele deu vantagem. E vantagem em pênalti não existe. Pênalti pro Palmeiras bater no primeiro lance. Nesse momento o árbitro faz um gesto de racismo, é isso? Ele levanta os dois braços e cruza em cima,
2: não,
0: é isso?
2: Não, só os capitães podem falar com ele por esse gesto.
0: Ah, só isso, né? Exatamente. Então tá bom, obrigado, Pretzel, é verdade. Pois não, ô Duvalli, ele tinha, o Pretzel, Duvalli, ele tinha que ter marcado no primeiro lance, quando eu tô narrando aqui, pênalti. Ele deixou seguir.
1: É, e nessas de capitão falar, ele mostra o cartão pro Thiago Mendes, que fica ali em cima dele. E é verdade, ele deixou a jogada seguir, esperou a finalização do Tigrinho. Quando a bola parou nos pés da defesa vascaína, ele apontou o pênalti. E em coisa de 5 minutos, o Flaco pode guardar o segundo, não. Passou pro Tigrinho, hein? Que coisa.
2: É o Braulio Machado, é o seguinte, ele é VAR, ele é árbitro, ele é comentando, não sei o que ele é, mas ele é fraco. Pênalti claríssimo, Ulisses narrou em cima do lance e ele deu vantagem esperando a definição. Muito ruim, mal na sinalização, e o Thiago Mendes é um mala também, mereceu a amarela.
0: É pênalti pro time do Verdão bater, obrigado, torcedor, pelo carinho da audiência, paixão ligado. Vem o Tigrinho pro pênalti, bateu!

0: Palmeiras! Do Palmeiras! Vitor Roque, o Tigrinho! Do jeito que se manda bater bem um pênalti, goleiro pro canto direito, Léo Jardim pro canto direito, bola rasteira no canto esquerdo. Tigrinho 9 é o número da camisa dele para fazer o segundo do Verdão. Palmeiras impossível no início do segundo tempo do jogo. Palmeiras 2-0, Vasco da Gama. Tigrinho vai pro banco, vibrar com o banco de reservas do Palmeiras. Na Bandeirantes, quem fala é você. Alô do Vale!
1: Em 2025 ele ficou 12 jogos sem marcar. Desencantou contra quem? Contra o Vasco da Gama. Em 2026, 12 jogos sem marcar. Desencanta novamente contra o Vasco. Querido pelo elenco, abraçado por todos os titulares, abraçado por todos os reservas. Tigrinho, Vitor Roque, número 9. Em 5 minutos da segunda etapa, o Verdão marca duas vezes, fica bem no placar. 2-0 para cima do Vasco.
0: E aí tá parado o jogo, Sousa acerta o rosto do Tigrinho, marcada falta pro Palmeiras bater pela direita, Pretzel. Esse é o líder do futebol brasileiro, Pretzel.
2: Exatamente, que fez um primeiro tempo horrível, perto da sua realidade. A gente falou sobre isso, da diferença gigantesca perante o Vasco, mas o Vasco não fez o gol. E aí o Palmeiras em 5 minutos, eu acho até que encaminha a vitória. Não vejo o Vasco em condições de reagir animicamente com seu treinador devastado no banco de reservas. Mérito total do Palmeiras, que voltou outro time.
0: É o futebol da Bandeirantes para você, torcedor brasileiro. Obrigado pelo carinho da sua sintonia. 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E domina do toque de Parapraceiro, jogando contigo novamente. Recolhe no campo de defesa, vem pro toque de Barcudo. Domina o time do Vasco da Gama, sai jogando curto pela direita, vem com Cuesta. Cuesta domina a jogada, vai tentar o giro em cima da marcação. No primeiro vai tentar o toque de Barcudo pelo setor da direita, tenta o levantamento pelo setor da direita. Aperta na marcação, vem pra ganhar na direita. Já afasta o perigo, bola aqui pelo setor intermediário. Chega o Triguinho para ganhar. Tigrinho ganha a jogada por cima do Palmeiras. Tentou descer pelo setor de esquerda, fica no chão, pede falta. O árbitro para. Marca a falta para a equipe do Palmeiras, bater em esquerda, campo de ataque.
1: Falta do Tietchan em cima do Arthur, né? Aqui pelo lado esquerdo ofensivo da equipe do Palmeiras. A torcida palmeirense na casa do Verdão canta forte, canta alto por aqui.
0: 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A para volta do toque de bola contigo no campo de defesa para ser jogando. Já prende a jogada contigo novamente. Arco recorde em cima do Palmeiras para descer. Abitura vem do toque de bola curto de Murilo. Murilo prende no campo de retaguarda para sair jogando. 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A para já volta do toque de bola contigo no setor intermediário. Recolhe contigo novamente no campo de defesa. Desce o time do Palmeiras com Carlos Miguel, que domina para o time do verde para ser o jogando. 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A bola já volta no toque de bola contigo para ser o jogando. Já recolhe novamente, vem para a quinta. Tenta o toque curto pelo setor de direito. O time do Vasco tem na traseira do cobrado no campo de defesa para sair jogando. 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Daqui a pouquinho para você tem debate. Debate para a presidência da República aqui na Bandeirantes. Para você, primeiro debate para a presidência da República aqui na Bandeirantes, para você ligado. Obrigado, torcedor, pelo carinho da sua sintonia. Daqui a pouquinho para você. E no YouTube, João Paulo Capelanes transmite Coritiba e Corinthians. E vem para o jogo, time do Vasco. A bola foi chuta para a direita do campo de ataque. Vem para a finta, aprende a jogar a curtinha novamente. David, ele vai para o drible, puxa, tenta o cruzamento, levantou a boca do gol. Marlon Freitas de cabeça, vem para tirar. Ele afasta o perigo, tira dali de qualquer maneira. A bola já volta, volta no toque de bola curto pelo setor de esquerda. Aperta novamente o time do Palmeiras, desce com o Tigrinho. Abriu boa jogada para Maurício, girou, bateu!

0: do Palmeiras! Maurício! Num contra-golpe mortal, uma abertura pela direita, o Tigre rolou para ele, ele entrou na cara do goleiro, bateu meio fraco. O Léo Jardim ainda toca na bola. A bola bate dentro, o Léo Jardim atrava, ela morre no fundo da rede. Agora Palmeiras 3, Vasco 0. Impressionante, é outro jogo. Esse é o líder do futebol do Brasil. Isso justifica a liderança do Palmeiras do futebol do Brasil. Maurício, 3 a 0 Verdão. O detalhe no gol é todo seu, diz aí do Vale.
1: Se no primeiro tempo o Vasco da Gama não aproveitou os contra-ataques, o líder do Campeonato Brasileiro aproveita. Andreas Pereira carregou, abriu, poderia ser pro Maurício, pro Alan, mas a bola acaba ficando nos pés do camisa 18, que bate pra defesa fraquíssima de Léo Jardim, não consegue espalmar a bola, aceita mais uma, camisa 1 vascaíno, Maurício, sexto gol dele no Brasileirão, o terceiro do Verdão, avassalador no segundo tempo, 3 a 0 pra cima do Vasco.
0: Repito pra você, Pretzel, esse é o líder do futebol do Brasil, é o Verdão, Pretzel!
2: Com toda a razão, e no contra-ataque aí sim, né? O contra-ataque o Vasco não aproveitou no primeiro tempo, o Palmeiras é simplesmente espetacular e matador, né? O Maurício não chutou tão forte, viu? O Léo Jardim aceitou, goleirão do Vasco, mas não interessa. 3 a 0, com todo o respeito ao Vasco, à sua torcida, ao seu técnico. Palmeiras ganhou o jogo. Não tem a menor possibilidade do Vasco reagir nesse momento. Palmeiras mais líder do que nunca. Abre 29 pontos para o Vasco da Gama. 29 a diferença de um time para outro.
0: É o futebol Top Blitz para você, torcedor brasileiro. Obrigado pelo carinho da sua sintonia. Duvida, tenta descer o time do Palmeiras. Está parado o jogo. Bola para aqui para o Vasco. Bater para você. Ligado na Bandeirantes. Obrigado, torcedor brasileiro. 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Duvida do campo de retaguarda para ser jogando. Obrigado, torcedor do Brasil. Duvida do campo de retaguarda. Vai tentar a finta. Tenta o toque. Ele para pelo setor de esquerda. Aperta novamente. Aqui, placar de 3 a 0 para o time do Palmeiras. E um tiro do time do Vasco. Um time do Palmeiras é outro. Do segundo tempo, se posiciona novamente, vem pro toque de bola, é um abraço pro meu amigo grande Eduardo Turri da Federação Paulista de Futebol, ligado na Bandeirantes, grande Turri, e também o nosso Zé Gonçalves, não vou chamar de Gonçalves não, é Gonçalves mesmo. Aqui tá parado o jogo, tá marcada a falta pra equipe do Vasco, bater e mexe o Vasco.
1: Vamos lá, saiu 23 o Thiago Mendes, pra entrada do Ramon 83, saiu também 66 Cuiabano para a entrada do Avelar 82.
0: É o futebol, tá, Pedrinhos, para você. É falta para o time do Vasco bater pelo setor de esquerda. Campo-ataque se posiciona para a cobrança de falta. O time do Vasco da Gama, Avelar já vem para a cobrança de falta. Ele vai deixar. É falta para o Vasco bater pelo setor de esquerda. Levantamento na segunda trave. Bom toque de cabeça. Vem para tirar dali, Arthur. Arthur toca na bola, põe para fora em lateral para a equipe do Vasco bater pela direita no campo de ataque. 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Dividido do toque de bola para ser o jogador já prendeu lance curtido no campo da retaguarda. José Maia está ligado no microfone Bandeirantes. Doutor João Batista Ribeiro também. Doutor Edson Fagnani. Curtindo o Sonsácio Bandeirantes. Edson Pérez Domingues. Toda a rapaziada Domingos Pena. Marcos Horácio. Alô, rapaziada. Alô, Piúlio. E já o curtindo o Sonsácio da Bandeirantes com José Maia. A bola já faltou um dos grandes narradores do rádio brasileiro. Grande Maia. Dividido do toque de bola curtido novamente no setor intermediário. Recolhe no campo de ataque, tenta o toque de bola curto novamente pelo comando, aperta na marcação, já tenta descer, recolhe pelo setor de esquerda, aperta o time do Vasco da Gama, boa finta, levou para a linha de fundo, André Gomes tentou cruzamento, fora travado, chega por baixo o Giai, põe para fora, escanteio para o time do Palmeiras bater.
1: O torcedor está feliz com o Giai hoje, né? Na marcação implacável por ali, fez o corte, linha de fundo, André Gomes, camisa 11, vascaíno, vai cobrar o escanteio.
0: 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Escanteio Vasco. Se posiciona André Gomes, vem para a cobrança. Solta a jogada Coutinho, abre a jogada com o Watson. Ele dividido com o de ataque, vem para a finta, ganha a jogada o Tigrinho novamente. Ligou no contragolpe para o Maurício. Tigrinho já passou. Maurício dominou, recolheu, soltou atrás para o Tigrinho que vai ter que brecar a jogada para começar novamente. Só tem jogador do Vasco. Ele vem para a finta, vai para o drible. O Tigrinho esquece a bola, perde. Lance para volta novamente, curtinho do campo de retaguarda, tenta descer do campo de...
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0: 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Intubido toca ele para tentar descer novamente. Recolhe o time do Vasco da Gama pela direita do campo de ataque. Você ligado na Bandeirantes. A Bandeirantes com você. Daqui a pouquinho na Bandeirantes. O debate dos candidatos à presidência da República. Primeiro debate dos candidatos à presidência da República. Daqui a pouquinho a bola volta no toque. Ele fala recolhe no campo de defesa. Aperta no toque contigo no setor intermediário. O time do Vasco tentou girar. Perdeu a bola. Não conseguiu a jogada para a volta no campo de defesa para jogando do meio do campo de retaguarda, vem para o toque, ele para a Cortiga, novamente no campo de defesa, do meio do campo de retaguarda, tira para o Palmeiras, abertura, vem para a direita, vem para o Andrés Pereira, ele prende pela direita do campo de defesa para sair o jogando, já Thaís Freitas, Pedro Campos no futebol aqui na Bandeirantes, para você com o debate para os presidentes da República, candidatos à presidência da República. 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E vem Verdão, cruzamento na grande área, afasta o time do Vasco, vem para tirar. Domina Arthur, vai para cima da marcação, tenta o toque, Arthur ganha, perde, a bola vai embora. Tiro de meta para a equipe do Vasco da Gama bater. No tempo não para, Pampirantes marca. 16 minutos de bola rolando, 16 de bola rolando para você conferir. É o segundo tempo de jogo, girando o placar do Brasileirão. 24ª rodada, depois dessa só mais 14 rodadas para acabar o Brasileiro, continua Palmeiras 3, Vasco 0. Na Bandeirantes, quem vem para falar é você, diz aí, alô, alô, Agrela.
4: Ulisses, também pelo Campeonato Brasileiro Série A, Vitória e Bahia seguem empatando 0-0, mesmo placar de Bragantino e Grêmio. Já no futebol internacional, o Paris Saint-Germain na estreia na Ligue 1 vai perdendo para o Rennes, placar de 2-1. Enquanto isso, o Barcelona vai vencendo o Elche, placar de 1-0, gol marcado pelo brasileiro Rafinha. 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
0: A bola volta, o toque de para prazer jogando o Palmeiras, mas houve a falta para o Verde bater na esquerda. 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Já está parado o jogo, está marcada a falta novamente no campo de defesa, Manuel Zaidan. Grande Manuel Zaidan, ligado no futebol da Bandeirantes. Domínio do campo de ataque pelo setor de esquerda, é falta novamente para o time do Vasco da Gama, batendo você ligado no microfone da Bandeirantes, a Bandeirantes com você. Daqui a pouquinho, João Paulo Capelanes também na Bandeirantes, comanda. Coritiba e Corinthians com Leandro Quezada e Guilherme Agrela. Tudo na Bandeirantes para você, torcedor do Brasil. Domínio do toque de bola, é falta para o time do Vasco, bater que tenta diminuir o placar de 3-0. Palmeiras levanta muito bem para a grande área. O toque de cabeça subiu bem. Vem para afastar de qualquer maneira. Tira Dani Gomes. Ela sai para a linha de lado. Lateral para a direita. Campo de ataque para o time do Vasco da Gama bater.
1: É agora muito mais tranquilo o Palmeiras, né? Depois de 3 gols, até vê o Vasco um pouquinho mais retornando ao campo de ataque. Daqui a pouco vai mexer de novo o treinador português vascaíno.
0: 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A bola já volta no toque, ele para tentar descer novamente o time do Vasco da Gama pelo setor de esquerda. A abertura foi feita à frente, tenta o toque, ele para balançar na marcação, tentou descer curtinho novamente, Avelar cruzou, levantou no gol, subiu Gomes de cabeça, tirou. Evita a saída lá do outro lado, tenta chegar na bola, chega pelo setor de esquerda, Arthur tenta o levantamento para o Tigrinho. Ele briga, perde o lance, volta novamente, já e ganha a jogada para o time do Palmeiras, limpou para o lado errado, recolhe novamente o time do Vasco, tenta ser jogando com Sousa, Sousa levanta a frente. No campo de ataque para ninguém. Domina novamente no campo de defesa, sai jogando o time do Verde com Marno Freitas, placar de 3-0 para o time do Palmeiras, diante da equipe do Vasco da Gama. 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E se a família Lamáquia está pegando o Vasco, é um enteado da Leila. Uma coisa é negócio, outra é futebol, hein, Pretzel?
2: É verdade. E outra, o treinador chegou agora, deu uma ajustada inicial na defesa do Vasco, mas o Vasco hoje é penúltimo colocado. O que, que ele fez agora? Ele botou 2 meninos, ele vai fazer mais 2 mudanças, já pra, sabe, pra poupar um pouco o time, pra não passar mais vergonha ainda, porque o saldo de gols lá na frente é um critério que vai definir um rebaixado e um permanente na Série A. O Vasco tem só 5 vitórias. E é penúltimo colocado, então ele já começa a mexer exatamente porque o jogo está simplesmente liquidado.
1: Vamos lá.
0: Mexe o Vasco.
1: Saindo 7, David, para a entrada do Colídio com a número 9. Saindo 28, Adson, para a entrada do 17, Nuno Moreira.
0: E aí, Précio?
2: O Colídio chegou agora, o terceiro jogo dele, chegou junto com o Sousa, era do River Plate, centroavante comum, atacante, né? E aí ele tira o Adson para colocar o Nuno Moreira. Jogava bem, mas perdeu muito espaço, né? Então um meio atacante pelo outro.
0: E vem para o toque de bola, tenta Maurício, tenta descer do campo de defesa, arreco ali contigo pelo setor de direita do campo de ataque, vem para a finta, já prende o lance, aperta na marcação, vem para tirar novamente, afasta o perigo, o time do Palmeiras vem com Gomes ganhou, tentou soltar para Flaco, não consegue. 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A bola já volta no toque de bola, tenta ser jogando, recolhe o time do Vasco, cruzamento na grande área, aperta o time do Palmeiras. O Vasco perdeu uns dois gols no primeiro tempo, certo, Pretzel?
2: Certo.
0: Coisa que o Palmeiras, quando criou, fez.
2: Exatamente. Essa é a diferença. Um tem Flaco Lopes, outro tem o David. Essa é a diferença. Um time é líder, o outro é 19º.
0: O tempo não para, Bandeirantes marca. Escanteio para o time do Vasco, bater levantamento na boca do gol, toque de cabeça para trás, chutou para fora. Na pequena área para diminuir o Vasco, aí não vai mesmo, hein, meu filho? Que chance perdeu a equipe do Vasco da Gama. Impressionante. Não pode perder um gol desse, cara. Mas não pode perder de jeito nenhum, Sousa.
1: Ó, já mexe o Palmeiras. O Arias vai entrar, hein? Poupado boa parte do jogo, mas vai entrar daqui a pouco com a 11.
2: É, tem Copa do Brasil quarta, né? Então o técnico do Vasco já ficou pensando no Vitória e o do Palmeiras já vai pensar no Santos também.
0: A bola volta, tenta o toque de Baracutinho pelo setor de esquerda, aperta na marcação, recolhe pelo setor de direita, aperta o time do Vasco, cruzamento na boca do gol, toque de cabeça! Errou uma cabeçada, colídio! Aí é difícil, né, o Duvali? O Vasco perde um gol atrás do outro, cara.
1: Impressionante, né? Quando chega no ataque, continua igual a primeira etapa. E vai mexer mais, ó, o Abel. Além do Arias, o Felipe Anderson tá tirando aqui o colete. E mais um, 32. Daqui a pouco também o Martínez.
0: E domina Flaco, recorde para o time do Palmeiras. Ele vem para a finta, são quatro da marcação dele. Prende, lance, gira, solta para o meio de campo. Andrés Pereira, gira para Giai. Giai domina pelo centro de direito do campo. Retaguarda, vai tentar a finta em cima da marcação. Ele prende o lance, tenta o toque com o time na intermediária. Flaco está caindo. Está marcada a falta novamente para o time do Palmeiras. Madeira.
1: É a falta do Sousa por ali. Chegou atropelando. Quem sabe para o Palmeiras voltar a assustar. Muito mais tranquilo com 3-0. Eu acho que as alterações acontecem depois da falta por aqui.
0: É falta para o time do Palmeiras, batendo pelo setor de direita do campo de ataque. Falta para o time do Palmeiras, camarada. Se posiciona para a cobrança pelo setor de direita do campo de ataque. A falta novamente. Ajeita para a cobrança de falta. O time do Palmeiras vai partir para a bola. Andrés Pereira, já enrolou para ele. Já domina para Andrés Pereira. Andrés Pereira cruza, levantou na boca do gol. Tentou o toque de cabeça, não conseguiu. Voltou para a bola. Isso é pancada para o Duque em cima da marcação do zagueiro. É na volta para a direita do campo de ataque. Tenta no cerco. O time novamente vem. Escanteio. O time do Palmeiras na direita. Já protege a bola. Sai. É tiro esquinado. Escanteio para o Palmeiras bater.
1: É porque explode aqui no Avelar, né? Tem escanteio o Palmeiras. Vamos ver se mexe agora. Acho que ainda não. Os caras estão prontos por ali. Mas o Verdão deve cobrar primeiro o escanteio por aqui com o Alan caminhando para a bola.
0: É bola do campo de ataque. Vem para a cobrança de escanteio para cima do Palmeiras. Bater Alan, vem para a cobrança. 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Obrigado pela audiência. Escanteio. Cobrada da bola foi chuta para trás. Primeira desceu. Cruzou na boca do gol. Vai ser mais um. Flaco Lopes. Bandeira está marcando impedimento.
1: Exatamente. Lance é porque a falta é cobrada rapidamente. Ali é uma jogada ensaiada, né? Um escanteio ensaiado. E aí a finalização me pareceu
2: impedido.
1: Ali do Giai.
2: Impedido.
1: E aí depois a arbitragem dá o impedimento.
2: Andrés Pereira impedido quando ele recebe o passe do Giai.
0: Bem marcado, Pretzel?
2: Bem marcado. Essa bandeirinha foi muito bem. A linha de defesa do Vasco estava à frente e o Andrés Pereira numa banheira gigantesca.
0: 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Já domina novamente no toque de bola, tenta descer contigo no setor intermediário, aperta na marcação. Recolhe do campo de defesa para descer, domina no campo de retaguarda, aperta em cima, tenta arrancar novamente a equipe do Palmeiras. O árbitro vai mexer o verde, hein?
1: Vamos lá, ó. Saiu Marlon Freitas, 17, entrando Emiliano Martínez, 32. Saindo também Alan, 40, para a entrada do 7, Felipe Anderson. Saindo 9, Vitor Roque, para a entrada do 11, Arias.
0: E aí, Prétio?
2: Boas ideias. Marlon Freitas com o amarelo. Então entra o Emiliano Martinez. Marlon Freitas, eu acho que ele não está legal fisicamente. Jogou demais o ano inteiro. E parece bem travado, né? E aí ele tira o Ala, que fez um jogo protocolar. E tira o Vitor Roque, que fez o gol de pênalti. Mas teve bastante luta. Então agora ele já pensa na quarta-feira contra o Santos. O jogo de hoje já está ganho. E ele deixa o time ainda ofensivo.
0: E vem para o jogo o time do Vasco, a bola foi solta pelo setor de esquerda, capre ataque, desce o time do Vasco, recolheu o Avalar, Avalar dentro do toque de bola com o Tigre, novamente no campo, soltou com o Tigre na intermediária, vem para ganhar Maurício, toma falta. Está marcada a falta cometida pelo Ramon para a equipe do Palmeiras bater campo de defesa. 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Subido do toque de bola, o time do Palmeiras para ser jogando. 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A bola volta, tenta o toque de bola, Maurício. Maurício recolhe para a direita, deu toque curto errado, mas vem para proteção, vem para tirar, a bola toca na bola, põe para fora de qualquer maneira, Robert Renan põe para fora, lateral para a equipe do Palmeiras, bater para a direita, vai mexer o time do Vasco.
1: Pela última vez, saindo Andrés Gomes com a 11 para a entrada do 18, Marino, 18.
0: E aí, Prétio?
2: É o Inestrosa, né? Marino Inestrosa, pintou muito bem no Nacional de Medellín, parceiro do Viveiros, está no Atlético hoje. Mas até agora não conseguiu jogar no Vasco. E desde que o Renato era técnico do Vasco, ele disse que jogador colombiano realmente não ajuda, né? São jogadores com perfis ruins. E desde que ele falou isso, o Renato e o Destronça não conseguiu mais jogar no Vasco.
0: A bola vem com o Felipe Anderson, domina para o time do Vasco, tenta o toque de bola com o Tigre novamente no setor intermediário, pelo setor de direita, tenta arrancar novamente o time do Palmeiras. A abertura vem para o toque com o Tigre no setor intermediário, Maurício tenta enfiar, vem para tirar. Afasta o perigo, vem para tirar novamente o time do Vasco. A bola já volta no toque de bola, tenta descer pelo setor de meio direito, no campo de ataque, aperta na marcação, já recolhe novamente a equipe do Palmeiras. Arias dominou, soltou para Andrés Pereira, girou, driblou, soltou na grande área, tentou o toque, afasta o zagueiro. 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Pois não, Magrela.
4: Ulisses, tem gol no Bavi e é gol do visitante. O Bahia abre o placar aos 21 minutos do segundo tempo com o Vélez. Com este resultado, o Bahia vai vencendo por 1-0 e chegando à sexta colocação com 37 pontos somados. Ultrapassa, ou melhor, abre vantagem sobre o Bragantino, que segue empatando com o Grêmio em casa, placar de 0-0.
0: É falta novamente no campo de ataque pelo setor de direita para a equipe do Palmeiras descer. 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
0: 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E domina do toque de bola, tenta descer, recolheu o Flaco, uma, duas, três fintas, tenta partir do comando de ataque, gira, jogada para Andréas Pereira, se soltar na esquerda, é boa, abriu na direita, empurrou para Felipe Anderson, linha lateral da grande área, esqueceu a bola, voltou para Giai, Giai recolhe a jogada para Andréas Pereira, domina para o time do Palmeiras, vai tentar o toque de bola na frente, ele domina, dá para Giai pelo setor de direita, muito forte o toque do Andréas Pereira, vem para tirar o time do Vasco, bola volta, campo de defesa para o time do Palmeiras, ser jogando, Murilo toca na bola, sai jogando com o Tigre novamente, recolhe a jogada pelo setor de ponta para a jogada. Domina Felipe Anderson, para ser jogando no meio com Martinez. Martinez já domina no campo de defesa e sai jogando no campo de retaguarda. 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A bola já volta no toque, levando com o Tigre no setor intermediário. Aparece na marcação, tenta descer pelo setor de direita, prende o Lúcio e curto no campo de retaguarda. Tenta descer novamente a equipe do Palmeiras no campo de defesa com Andréas Pereira. 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A Paraja volta no toque para tentar decidir. Daqui a pouquinho, primeiro debate com os candidatos à presidência da República na Bandeirantes. Já vem Thaís Freitas e Pedro Campos para você. Aqui continua Palmeiras e Vasco 0-0. 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E daqui a pouquinho também tem jogão de bola. Coritiba recebe a equipe do Corinthians. João Paulo Capelanes transmite o jogo com Leandro Quesada, Guilherme Agnelli e Ricardo Capriotti. No YouTube, o jogo do Timão para você no youtube.com/Rádio Bandeirantes Oficial. A bola já volta no toque para Coutinho no setor de meio de campo. Já domina Coutinho novamente dentro do setor de meio de campo. Palmeiras ganha a jogada. Flaco Lopes. Flaco Lopes domina para o setor de ponto no campo de ataque. Vem para finta, abriu jogada. Recolheu para Felipe Anderson. Cruzou na boca do gol. Para ninguém. Cruza mal. A bola sai para a linha de lado, tem um lateral, vem para tirar do Vasco, corta Robert Renan, lateral para a equipe do Palmeiras cobrado. Giai domina para o time verde, ele vem para a finta, para a direita, ameaça o cruzamento dentro da grande área, vem para o toque de bola, abriu novamente, domina o time do Palmeiras, 3-0, Palmeiras vence o jogo. A abertura novamente com o Felipe Anderson, deu na direita para Giai, ergueu a cabeça, deu para trás, Flaco Lopes, tentou chegar, chega o zagueiro para tirar. 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E aí, Pretzel, e o jogo?
2: Jogo liquidado, o Palmeiras agora só vai definir qual placar que ele vai ganhar o jogo. Porque o Vasco, realmente, o Pedro Emanuel tirou todo mundo que ele podia.
0: Então vai ampliar, Murilo desceu, cruzou, levantou, errado o cruzamento dele. Muito alto, lateral para o time do Vasco bater.
2: E o Murilo
5: foi
2: um
5: cruzamento
2: curtido
5: com força.
2: Desculpa, Pedro.
5: O Murilo veio para frente aqui fazer o cruzamento. Com força, a bola acaba passando por todo mundo.
2: Ele tem curtido essa de lateral, de zagueiro avante, né? Atuou meio como lateral no jogo contra o Cerro Porteño. Ele que faz a jogada do primeiro escanteio. Depois, na sequência, saiu o gol da vitória. Então, é um jogador que está indo bem ofensivamente, mas defensivamente não faz um dos seus melhores anos.
0: 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No YouTube, Curitiba e Corinthians jogam. Capelanes, Quesada e Guilherme Agrela na Bandeirantes para você. Domínio do toque, ele para tenta descer novamente. O time do Palmeiras não consegue. A bola vai embora para a linha de lado. Está parado o jogo, marcado lateral para a equipe do Vasco bater. 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A bola já volta no toque, ele vai com o time do campo de defesa. Brasileiro jogando. Recolhe novamente o time do Vasco pelo setor de direito no campo de defesa. 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O time do Vasco afasta Carlos Miguel, tira a bola, volta no toque, levada com o time do Vasco, que tensa pelo setor de direita com Avalar dominou, soltou, boa jogada, cruzamento para trás, olha o gol do Vasco em cima do zagueiro, chutou com o Lídio, ele bate contra golpe do time do Palmeiras em velocidade, escapou da falta, Flaco Lopes já desce com a bola dominada pelo setor de direita do campo de ataque, vai para a finta, balançou, cortou, tentou o drible, girou, boa jogada, é para Arias, abre o compasso, cochila, perdeu, voltou Felipe Anderson na trave, voltou Flaco para fora. Felipe Anderson na trave, Flaco voltou e perdeu o gol. Goleiro estava caindo no canto esquerdo, quase o Palmeiras marca o quarto.
5: Era uma sequência de lances que deixa o Palmeiras feliz, porque lá atrás começou com uma boa defesa do Carlos Miguel no chute do Nuno. E aí o Palmeiras desce no contra-ataque, a bola explode no pé da trave na finalização do Felipe Anderson. Depois o Flaco bate para fora, quase o quarto palmeirense.
0: E vem pro jogo novamente Recone. Vem pro toque, levada Coutinho pelo setor de esquerda, aperta na marcação, o time do Vasco, o levantamento foi feito à frente do campo de ataque. Vai tentar o toque de bola, Arias ganha a jogada, tentou sair jogando. Domina do campo de ataque, o time do Vasco insiste na descida. É pelo setor de direito do campo de ataque, Recone, o Vasco da Gama. Ele tenta o levantamento à frente do campo de ataque, prende para a ponta, tentou o toque, chega bem. Arthur! Para tirar para o time do Palmeiras. 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A bola volta com o time do Verde. E o primeiro toque, ele vai continuar no setor de intermediário. A abertura vem para o toque, ele para curto. Andréas Pereira soltou pelo setor de direito no campo de ataque. Vai tentar o toque, ele para curto. setor de direita. Levantamento foi feito à frente pelo setor de ponta direita. O contra-ataque aperta na marcação, curtindo novamente. Recomeça novamente o time do Palmeiras. Toca a bola com o Jair no seu campo intermediário de defesa. Ele tenta tocar a bola gira para Martínez. Martínez prende. Recolhe a jogada no seu campo de retaguarda. Vai para o toque para o Coutinho pelo setor de meio direito do contra-ataque. Para você ligado no futebol da Bandeirantes. A abertura foi feita à frente pelo comando de ataque pelo setor de direito do contra-ataque. Tenta descer o Coutinho. A abertura para Giai. Giai vai para a linha de fundo. Tentou cruzamento para o Flaco Lopes. Arias vai chegar. Tirou de cabeça o zagueiro afasta. Arthur aperta. Tenta descer o time do Vasco. Olha a minha alta velocidade. Desce o time do Vasco. E velocidade pela direita. Chegou bem Murilo para tirar. Recorde para o time do Palmeiras para ser jogando no seu campo de defesa. O tempo não para. Bandeirantes marca. 36 jogados para você conferir. É o segundo tempo de jogo, girando o placar do Brasileirão. Palmeiras 3, Vasco 0. Na Bandeirantes, quem fala é você, Agnella.
4: Pulisic, com esse resultado, o Palmeiras vai abrindo 6 pontos de vantagem em relação ao Flamengo. 51 pontos contra 45 do Mengão. Lembrando que a CBF marcou o duelo atrasado do Flamengo contra o Mirassol pela quarta rodada do Brasileirão para o dia 2 de setembro.
0: Se você quer emoção, vem comigo, torcedor brasileiro, é comigo aqui na 24ª rodada do Campeonato Brasileiro. Depois dessa, faltam 14 rodadas para acabar o Brasileirão. 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Já recolhe novamente para ser jogando. Tenta o toque de bola contigo pelo setor intermediário. Prende a jogada pelo setor de esquerda. Aperta na marcação. Já tenta descer o contigo novamente no campo de retaguarda. Já prende o lance curto novamente no campo de retaguarda. Com toque de bola contigo no setor intermediário. Domínio time do Vasco, bola batida, gol tranquilo. Carlos Miguel em dois tempos faz a defesa. É bola no campo de defesa para sair jogando novamente o time do Palmeiras. 37 jogados, Alexandre Prete, o placar de vitória. Palmeiras bem. Esse é o líder do futebol do Brasil. 3 Palmeiras 0 para o time do Vasco, o Prete.
2: Futebol espetacular. O Palmeiras jogou 10 minutos. Do minuto 1 ao décimo no segundo tempo para fazer 3-0 e liquidar a fatura. Não precisou mais do que isso. Depois o jogo virou um ataque contra a defesa. O Vasco totalmente desorganizado, escapando de uma goleada histórica. Então, grande vitória do Palmeiras, mas por 10 minutos. Não precisou mais do que isso pela eficiência do seu jogador. Que isso?
0: É, e o Maurício jogando, né? Aquilo que a gente sempre pede, né, Prete?
2: Exatamente, titular e fazendo mais um gol. É um cara que chuta no gol. Meia que chuta, mas o goleiro falhou. Azar é do goleiro. Maurício estava ali e fez mais um gol.
0: Mexe o verde.
5: Vamos lá, Ulisses, só confirmando o público, 36.382 pagantes, uma renda de R$3.328.075,68. Ó, saiu aplaudido o Giai com a 4, entrou 12, Kelvin no Vasco, o Robert Renan tomou cartão amarelo.
0: É o futebol da Bandeirantes, o Maurício não saiu não, né?
5: Não, tá
0: o Maurício aí. Dúvida do toque de bola contigo. É, dúvida do campo de retaguarda. Tenta ser jogando, já prendeu o lance novamente. O time do Palmeiras, Flaco Lopes. Lindo lance, desceu na boca do gol. Cruzou atrás do gol, Flaco Lopes. Tiro de meta pro Vasco bater.
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0: 39, segundo tempo de jogo, girando o placar do Brasileiro. Continua para você, 3 Palmeiras 0 Vasco da Gama. Flaco Lopes, Vitor Roque e Maurício. Na Bandeirantes é você, diz aí. Alô, alô, Agrela.
4: Ulisses, o Al Hilal da Arábia Saudita tem interesse na contratação do brasileiro Gabriel Martinelli, atacante de 25 anos que tem contrato com o Arsenal até o ano que vem. Ele já recusou uma proposta do Galatasaray da Turquia no início dessa temporada europeia.
0: A bola volta no toque de bola para ser jogando. Já prendeu o lance curtido no setor intermediário. Recolhe a jogada no campo de retaguarda. Você ligado no futebol da Bandeirantes. A Bandeirantes com você. A bola volta no toque de bola. Tenta descer novamente. Ilumina. Arias vai para a finta em cima da marcação. No primeiro tento, drible. Toma o tranco. Recolhe a jogada. Tenta descer novamente para o time do Palmeiras. Pelo setor de ponta. Abriu jogada para a direita. Está jogando curtinho novamente. No toque curto. O time do verde. Recolhe no campo de defesa. Está jogando. Domina Martínez. Martínez prende para Andrés Pereira. Andrés Pereira abre para Martínez. Martínez solta a jogada pelo setor do esquerdo da campo de retaguarda. No minuto do Palmeiras, parceiro jogando Kelvin, já pede a jogada. Abitúlio vem aqui pelo setor de direito do campo de retaguarda. Kelvin tentou descer, não conseguiu. 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Virou passeio, né, Pretzel?
2: Passeio, só aguardando os acréscimos e o apito final, né? E o Vasco entregou os pontos. O semblante do treinador quando saiu o terceiro gol do Palmeiras, ali tinha acabado o jogo. A situação do Vasco é dramática no brasileiro e o Palmeiras coloca a pressão em cima do Flamengo, mesmo com um jogo a mais e ainda com um confronto sendo aqui em São Paulo entre Palmeiras e Flamengo.
0: É impressionante, né? Palmeiras é outro. Por que mudou tanto, Pretzel?
2: Mudou o intervalo, né? Provavelmente o Abel deu uma chamada forte em todo o time, porque o primeiro tempo foi muito ruim, o Vasco foi melhor. E aí o Flaco Lopes desequilibrou, porque quando ele faz um bonito gol, jogou mal no primeiro tempo, e ele faz, ele decide, né? E aí a um minuto de jogo, o time do Palmeiras abre o placar, aí o Vasco tomou gol de pênalti em seguida, num equívoco do zagueiro Cuesta, que botou a mão na bola, aí foi 2-0, já foi para o espaço aos 5 minutos. O terceiro gol foi uma consequência, né, do forte desempenho do Palmeiras na abertura do segundo tempo.
0: É o futebol da Bandeirantes para você, torcedor brasileiro. Obrigado pelo carinho da sua sintonia. O quinto sinal está marcando, são 17 horas e 45 minutos. Domina do toque de bola para Sérgio Lindo, time do Palmeiras, parte na bola, tenta o levantamento do Carlos Miguel. Ele tenta buscar a jogada no campo de defesa, vem para o toque curtinho no setor intermediário. Já recolhe novamente para o time do Vasco da Gama, sai jogando curto no campo de defesa. Tenta o levantamento à frente pelo setor de esquerda, câmera ataque, desce o time do Vasco, bom corte de bola, balança pelo setor de ponta, bola batida, gol em cima da marcação. Explodiu. No toque de bola de Martínez, está jogando no campo de defesa, solta com o Giai. Ele já aprendeu no segundo no campo de retaguarda. O Palmeiras tenta descer. A abertura viria para Maurício, mais inteligente, antecipa a jogada. Robert Renan ganha a jogada pelo setor de esquerda, abre o lance à frente. Desce o time do Vasco com o Titi. Titi prende jogada para o time do Vasco, 3-0 para o time do Palmeiras. Palmeiras vence o jogo. A abertura vem com o Vasco, que abre a jogada para Titi. Titi prende para o time do Vasco para sair jogando do seu campo de defesa. 3-0 para o time do Palmeiras. Flaco Lopes, Vitor Roque e Maurício fizeram os gols. A bola já volta no toque, ele para contigo no setor intermediário, aperta o time do Vasco, vem para a finta. Bom drible no primeiro, tenta outro drible, perdeu a bola o Nuno Moreira. Aí ela volta com o time do Vasco, que insiste a jogada lá para a direita no campo de ataque, ninguém marca. Abertura, desce o time do Vasco com perigo, é pelo setor de ponta, vai sair cruzamento na grande área, levantamento no gol, passa por toda entrada da área do Palmeiras, que domina e sai jogando já no seu campo de defesa. A para volta no toque de bola, o time do verde para sair jogando, recolhe no campo de defesa. A abertura vem para Maurício. Maurício já prende o lance, solta a jogada pelo comando de retaguarda. Ele tenta o levantamento à frente no comando de ataque, tenta o toque de bola, já domina, perdeu o flaco, se soltar na esquerda é muito boa, enfiou, boa bola na esquerda, recolheu no comando de ataque. Arthur dominou, cruzou, levantou no gol pro Arias. Ele mergulha, mas a bola passa na cara do gol, vai embora para a linha de fundo, tiro de meta, Vasco.
5: É, faltou um pouquinho, né? Porque ele se livra da marcação do Cuesta, mas talvez fizesse um esforcinho maior, conseguir encostar a bola. 3-0, Palmeiras, que volta a campo quarta-feira para enfrentar o Santos, primeira perna, quarta de final da Copa do Brasil.
0: Marcos Falopa, ligado no microfone Bandeirantes, obrigado pela carinho da sua sintonia, torcedor brasileiro. Domínio do toque, para tenta descer o time do Palmeiras, recolhe curtinho, Andrés Pereira soltou para Arias, Arias dominou, abriu pro Flaco! Golaço! Golaço! Lindo, lindo, lindo, lindo, lindo, lindo, lindo, lindo!

0: Isso, de novo, outra pintura de gol do Flaco Lopes. Abriu o Arias, rolou para ele, ele entrou perto de entrar na grande área, deu tapa de perna esquerda na bola, a bola lá no cantinho, na bochecha da rede, para fazer o quarto no Palmeiras, o segundo gol dele no jogo. Flaco Lopes, Verdão impossível, 4, Vasco 0, gol em você, o maior do futebol. E essa emoção, Flaco, que pela segunda vez no jogo você proporciona no quarto gol do Palmeiras a torcida do Verdão. O detalhe do golaço é seu design do Vale, outro golaço dele do Vale.
1: Num gol que teve bote do Kelvin, carrinho do Andreas Pereira para manter a bola no ataque. Nem parece que o Palmeiras já estava com o placar garantido. E aí na classe de Flaco Lopes, que faz parecer fácil. Parece que colocou com as mãos. Nada disso. Foi com o pé mesmo no golaço de fora da área. Novamente no ângulo de Léo Jardim. Oitavo dele no Brasileiro, segundo na partida. Pinta goleada por aqui, Palmeiras 4, Vasco 0.
0: Goleada, Pretzel.
2: E com saldo, né? 4-0, isso vai fazer a diferença lá na frente, no critério de desempate, se houver a possibilidade. Batida maravilhosa do Flaco Lopes, mas também com a colaboração do Léo Jardim. Bem adiantado e braço curto, né? 4-0, Palmeiras, aquilo que a gente já dizia. O jogo terminou aos 10 minutos, só para definir quanto que terminaria o resultado. Grande vitória do Palmeiras, pressão em cima do Flamengo e o Vasco numa situação dramática do brasileiro.
0: No futebol, tapa perantes para você, pois não?
1: Vamos a 51, mais 6 minutos.
0: É o futebol, tava Bandeirantes 4-0. Já Tubirino toca ele para o Coutinho no campo de ataque, tenta descer novamente o time do Palmeiras. A abertura foi feita à frente do comando de ataque, tenta o toque Coutinho no setor intermediário. Já recolhe novamente para descer o time do Palmeiras, não consegue. O toque de bola vem curto pelo setor intermediário do campo de defesa. Já prendeu Martínez, abriu para áreas, recolhe para o time do Verde. Ele tenta enfiar a jogada no comando de ataque. Áreas já prende a jogada, volta para Martínez, que sai jogando para o time do Palmeiras no campo de defesa. Recolhe no campo de ataque. O Ricardo Capriotti assume o futebol da Bandeirantes. Mais tarde tem o Corinthians, pega o Coritiba na cidade de Curitiba. Você vai conferir no futebol da Bandeirantes, João Paulo Capelanes, no YouTube da Bandeirantes. João Paulo Capelanes transmite com Leandro Quezada e Guilherme Agrena para você, Ricardo Capriotti, que já assume o futebol da Bandeirantes. Daqui a pouquinho tem o primeiro debate para os candidatos à presidência da República na Bandeirantes. Você vai conferir tudo com Thaís Freitas e Pedro Campos. A para já volta no toque de para Coutinho novamente. Recolhe no campo de defesa, domina no campo de defesa, sai jogando o time do Vasco da Gama. A abertura vem pelo setor de direito do campo de retaguarda, 47. Mais 4 minutos de jogo para você ligado no futebol da Bandeirantes, torcedor brasileiro. Domina no toque de para, tenta descer Coutinho no setor intermediário. Recolhe novamente. Aperta na marcação, tenta descer o time do Vasco. 4-0, Palmeiras. O jogo fica desanimado nesse momento, né, Preta? Nem o Vasco tem vontade de atacar.
2: Acabou, claro.
0: Agora que o Vasco perdeu de gol no primeiro tempo, uns 2-3, hein, Preta?
2: Exatamente, mas não fez, né? Thiago Mendes teve a bola do jogo na frente do Carlos Miguel, chutou no goleiro. Aí a bronca no intervalo surtiu efeito e aí os caras resolveram jogar bola, né? O Flaco Lopes, que não fez nada no primeiro tempo, decidiu o jogo com muita categoria. Então a diferença é abissal, meu caro Liz, abissal. E o Palmeiras agora, pelo menos, né, jogou mais do que vinha jogando em partidas anteriores, cumprindo a vitória e aumentando a diferença sobre o Flamengo, mesmo com o jogo a mais.
0: A bola volta no toque de para Coutinho para o setor intermediário. Já prendeu o segundo gol, Ramon vai tentar a finta, perde a bola novamente no campo de defesa, domina no campo de reta, quarta para Sérgio Júnior, novamente curto, o time do Palmeiras vem com um toque de para curto na intermediária. Fica no chão, o árbitro manda a seguida bola novamente para a equipe do Vasco da Gama bater. Domina pelo setor de esquerda, campo de ataque, vai tentar o toque de para Coutinho pelo setor de esquerda, desce o time do Vasco novamente, recolhe a jogada curta. A Valar dele prende, não se tentou soltar. Na grande área vem Vasco, bola cruzada, da boca no gol, toque!

0: arbitragem agora confirma o gol. 4-1 de honra do Vasco.
1: Pretzel.
2: Gol do Colite. Antes da bola entrar no desvio, né? Matou o Carlos Miguel. Ok, um gol de honra, né? Como a gente chamava antigamente, com a derrota já consumada. Colite chegou agora, faz seu primeiro gol aí, com 3 partidas. Mas o Vasco tem que melhorar demais. Demais. E numa situação financeira realmente terrível.
1: É o futebol da Bandeirantes para você. Restando 1:30 para terminar o jogo. Você ligado no futebol da Bandeirantes. Obrigado, torcedor, pelo carinho da sua audiência. Você ligado na Bandeirantes 49. Vamos chegando já a 50. Iremos a 51. É isso, né, Duvalho? Foram 6.
0: Exatamente. Vamos a 51.
1: A bola volta no toque de bala para Sérgio, jogando novamente a lateral para a equipe do Palmeiras. Sérgio jogando bola no Palmeiras, descendo do campo de defesa, toca a bola 4-1 para o time do Palmeiras. Daqui a pouquinho na Bandeirantes, Thaís Freitas, Pedro Campos. Tem o debate dos candidatos à presidência da República na Bandeirantes para você no YouTube. No YouTube, João Paulo Capelanes vem com Coritiba e Corinthians com Quessá, Ligniari e Magrela. Aqui está parado o jogo, está marcado lateral para a equipe do Palmeiras, bater pela direita 4-1 é o placar do jogo. Para você ligado no futebol da Bandeirantes. Antes, torcedor brasileiro, obrigado pelo carinho da sintonia. Vem pro toque de bala, Coutinho tenta descer novamente. O time do Palmeiras vai terminar o jogo. Capriotti vem já aí na Bandeirantes para você, torcedor brasileiro. Lateral vai ser cobrado, vem pro toque de bala, tenta descer Coutinho novamente. Recolhe a jogada para descer o time do Palmeiras. Tentou Flaco, abre a jogada, Coutinho para áreas. Áreas domina para o time do Palmeiras, não solta, ele prende a jogada. Dominou pelo setor de esquerda, tentou passe de bala, Coutinho tomou a pancada. E tá marcada a falta na direita pro Palmeiras bater.
0: É, pode ser praticamente o último lance ofensivo do Verdão por aqui, falta em cima do Arias, que sente ali um pouquinho a pancada.
1: É o futebol da Bandeirantes para você, torcedor brasileiro. Quando erga o braço o árbitro, é fim de jogo, Palmeiras 4 Vasco, líder, mais líder do que nunca, Verdão. Capriotti vem com você, Capri, aqui deu Palmeiras 4-1.
3: Vamos lá, fala aí PDV, a sua visão aí do campo de jogo, aí os times saindo, festa palmeirense, fala PDV.
0: É o abraço do Vitor Roque no Flaco Lopes, né? Há muito tempo os dois não marcavam no mesmo jogo, até porque o Tigrinho ficou 12 jogos sem marcar. Desencantou hoje na penalidade, Flaco Lopes duas vezes, chegou ao oitavo gol. Palmeiras volta ao Allianz. Quarta-feira tem clássico por aqui, é Copa do Brasil, primeiro jogo das quartas de final contra o Peixe, Capri.
3: Valeu, PDV, você volta ao longo da nossa programação, falando mais aí, trazendo a palavra do Abel Ferreira e mais dessa vitória do Verdão. 4-1 sobre o Vasco da Gama. Agora é hora de opinião. Vamos ouvir Alexandre Pretzel explicando aí para o torcedor palmeirense, para o ouvinte, para o telespectador Bandeirantes, como é que foi a vitória do Palmeiras. Segundo tempo do jogo, né, Pretzel? Sim. Porque no primeiro o Palmeiras não jogou.
2: Vou mais além. O Palmeiras jogou 10 minutos. O jogo teve 10 minutos. Entendo o que eu vou dizer. Primeiro tempo do Vasco melhor. Poderia ter aberto o placar, mas aí a falta de eficiência técnica, né? A falta de competência ofensiva. O Vasco teve 2 oportunidades e não fez o gol. Thiago Mendes perdeu um gol na frente do Carlos Miguel. O Carlos Miguel fez a defesa, mas o capitão do Vasco bateu mal. O Palmeiras fez nada no primeiro tempo. Absolutamente nada. Tanto é que saiu até com alguns murmúrios no intervalo. Aí volta. Volta e o Abel deu uma sacudida, como sempre. E aí a diferença, né? O Flaco Lopes, a 1:30 do segundo tempo, faz um bonito gol. Um golaço, gol da rodada. E aí, né, abriu a porteira. O time do Vasco sentiu demais. Um contra-ataque, pênalti cometido pelo zagueiro Cuesta, bem marcado pelo árbitro, né, discutível, Braulio Machado, mas nessa ele foi bem. Vitor Roque bate 2-0 aos 5, Capri. 2-0 aos 5, já tinha ido. Ainda assim, com 2-0 não é tanto, mas pela realidade dos dois times, já tinha ido. E aí, num contra-ataque, o Vasco exposto, o Maurício recebe do Andrés Pereira e bate, o Léo Jardim aceita. 3-0 com 10 minutos. Aí o jogo acabou. O jogo acabou porque em seguida o Pedro Emanuel, desanimado, acabado no banco de reservas, já fez algumas mudanças, já pensando no jogo da quarta-feira contra o Vitória pela Copa do Brasil. E o Palmeiras começou a agir protocolarmente, inclusive com o Abel Ferreira também mudando seu time e poupando alguns jogadores para enfrentar o Santos pela Copa do Brasil. Então foi uma vitória sacramentada, aos 10 minutos acabou o jogo. Palmeiras era o vencedor, só faltava definir qual o placar final. E ainda teve chance para fazer 4, 5, até 6 gols. Teve um gol bem anulado e esse gol agora do Flaco Lopes no final do jogo, numa falha também do goleiro, na minha opinião, o personagem do jogo. 4-0, vitória espetacular, líder e abre atenção, hein? 29 pontos contra o Vasco da Gama, meu caro Ricardo Capriotti, tem gol importante em Bragança no último minuto.
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3: 6 horas e 3 minutos.

0: eu sou a Juliana, chego por aqui com muito prazer para te acompanhar a partir de agora. Tem 2 horas com as melhores músicas, os melhores sucessos para ouvirmos juntos. Tá começando Clássicos Sertanejos com Leandro e Leonardo Cerveja.
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1: 6 horas e 17 minutos.

que disse que tá lá no turno dele, da oficina, mas que tá sempre com o rádio ligado aqui nos Clássicos Sertanejos. Obrigada, querido. Bom expediente aí pra você, viu? Fica com Deus. Zezé

0: WhatsApp. Atender pedido, primeiro pedido de hoje, chegou por aqui por mensagem de áudio. Olá!
1: Oi, gente, aqui é a Letícia e eu quero ouvir Jeito de Mato da Paula Fernandes.
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0: Mato Grosso e Matias, Eu Me Perdi. A gente ouviu também Paula Fernandes, Jeito de Mato. Tá gostando do programa? Pode ficar melhor ainda. Faça seu pedido também. Manda mensagem, manda áudio. Pode participar pelo WhatsApp ou pelas redes sociais, Instagram e Facebook.
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2: 6 horas e 34 minutos.

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aniversário Manuel, Manuel Costa. Paloma Marques também está de aniversário hoje. Feliz vida! Everton Campos, Vanusa Teodoro, Ícaro Vilela, também o Luiz Ferreira dos Reis. E um beijo para você, Giovana Franco Nogueira. Muitos anos de vida, amor, paz, saúde sempre. Comemorem muito, viu, gente? Aproveitem essa data. Jadson, jeito carinhoso. Oh,

milionário José Rico, a carta. A gente ouviu João Bosco e Vinícius sem esse coração. Que delícia que tá o programa hoje, né? E que bom que você tá por aqui. Estamos relembrando juntos os anos 80, 90 e 2000.

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1: Clássicos Sertanejos e essa música super romântica, adoro, Jean Giovanni, Olha Amor. Vamos lá, Nilson. Nilson Reis chegou por aqui a sua vez. Nem quis rimar, viu, Nilson? Nilson participou pelo Facebook e deixou o pedido dele. João Paulo e Daniel, hoje eu sei.
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0: você for, eu vou. Oi, Éder. Éder Henrique tá por aqui ligadinho com a gente hoje. Thaís Costa, beijo pra você. Bruna Arcanjo, o Cleison Baltazar, Eliseu Maciel e um beijo grande também pra Joyce Aparecida. Obrigada, meus amores.
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1: Clássicos Sertanejos, Wilson chegou. Tá começando Contos Sertanejos.
2: 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Aí uma amiga pergunta pra outra, né? Como foi a consulta com aquela vidente famosa, amiga? Eu nem quis perder meu tempo. Mas por quê? Quando eu bati na porta, ela perguntou quem é.
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1: Marília Mendonça.

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0: Continue ligado, porque vai tocar daqui 3 minutos.